0: 35 milhões para enfrentar o tráfico de armas. Além disso, será criada uma linha de crédito de 10 bilhões de reais para estados e municípios investirem em equipamentos, tecnologia e estrutura para as forças de segurança. Reportagem Márcia Fernandes.
1: E a gente segue falando sobre esse plano lançado hoje, mais especificamente

0: internet o secretário nacional de políticas penais, André Garcia. Boa noite, secretário.
1: Boa noite, Luciana. Boa noite, Nazi Brum. Boa noite a todos os nossos ouvintes.
0: Secretário, no que se refere às políticas penitenciárias, o que o senhor pode falar para a gente sobre as medidas que serão adotadas e os investimentos que serão feitos, inclusive em presídios estaduais?
1: Bem, o nosso programa, ele teve uma premissa importante, que foi a orientação do presidente Lula e do ministro Wellington César, de também aproveitar o que vinha dando certo, experiências exitosas e programas do governo, junto com os estados e o Distrito Federal, que já estavam funcionando e que precisavam, de certa forma, de maior robustez e maior aporte financeiro. Essa premissa, por exemplo, foi a que regeu o eixo 1, que trata de asfixia financeira do crime organizado, e que teve como parâmetro a recente Operação Carbono Oculto, uma operação que foi realizada em parceria com a Receita Federal, Polícia Federal e o Estado de São Paulo, e foi muito exitosa porque atingiu fortemente a criminalidade organizada entranhada em instâncias de poder econômico que comumente não são atingidas em operações policiais. A mesma premissa nós usamos no sistema penitenciário, porque nós temos um modelo de excelência que é administrado pelo governo federal, que é o sistema penitenciário federal seguro, rígido, que permite um controle e monitoramento de diversas lideranças criminosas no nosso país. São 5 unidades, 5 presídios federais estão espalhados pelo país e são administrados pelo governo federal. E a nossa pretensão é, após identificadas as unidades, os presídios nos estados, que precisavam, porque abrigavam lideranças criminosas locais, precisavam de uma elevação do padrão de segurança, foi exatamente isso. Elevar o padrão de segurança para protocolos, treinamentos, capacitações e, importante, equipamentos de segurança similares ao que nós aplicamos nos presídios federais. E assim, isolar lideranças criminosas e não permitir que essas lideranças impactem na segurança pública do cidadão e da cidadã brasileira.
2: Secretário, uma das estratégias, como o senhor falou, é isolar essas lideranças criminosas. E uma das ideias é interromper a comunicação entre esses detentos. Como que está previsto nesse plano?
1: Bem, há um conjunto de ações que tem esse objetivo. Primeiro, reforçar, robustecer os protocolos de segurança nessas unidades dos estados, treiná-los, que é para aplicação de protocolos rígidos, semelhantes ao que são aplicados no sistema penitenciário federal. Não há incidência, para que o nosso ouvinte, também quem está nos vendo aqui pelas redes sociais, não há incidência de celulares nem de objetos ilícitos nas penitenciárias federais. E nós queremos isso em todas as penitenciárias que nós escolhemos como mais sensíveis em todos os estados. Não queremos objetos ilícitos, não queremos celulares e não queremos nenhum tipo de droga ou arma branca ou qualquer outro tipo de artefato que seja utilizado contra os policiais penais, contra a sociedade. E essa foi a premissa, como eu disse, que foi implementada, que será implementada com o nosso programa Brasil contra o Crime Organizado. Além do treinamento, nós vamos doar equipamentos que vão elevar o nível de segurança, treinar os policiais e servidores também para a utilização desses equipamentos. Por exemplo, eu posso dizer aqui drones modernos para vigilância, kits de varredura eletrônica que vão permitir levantar onde há aparelhos eletrônicos ligados ou desligados, celulares em presídios, identificar onde estão esses celulares e retirá-los das celas, se for o caso, aparelhos de raio-x, scanners corporais, e também o governo federal, de forma inédita, vai realizar a contratação de bloqueadores de celulares e vai, com essa contratação, disponibilizar para que os estados possam, nas unidades, aplicar essa tecnologia de silenciamento de comunicação. Então, além disso, nós vamos realizar operações programadas, que são operações voltadas para identificar esses equipamentos, esses aparelhos eletrônicos nessas unidades e retirá-las, que são as operações modo avião, que nós denominamos assim. Usamos um equipamento que permite o rastreamento de aparelhos eletrônicos, que são equipamentos nossos aqui da Secretaria Nacional de Políticas Penais e também da Polícia Penal Federal, e também a Operação MUTI, que é a operação organizada com os estados para retirada desses celulares e de qualquer outro material ilícito.

0: que estejam nas prisões. Ou seja, vamos atuar com inteligência, equipamentos, treinamento e operações policiais intensas, de modo a não permitir que haja comunicação desses presídios, de indivíduos custodiados nesses presídios, para além dos muros das unidades penais.
1: Secretário, e como é que vai funcionar esse Centro Nacional de Inteligência Penal? Ele vai ter ações integradas aí com todos os estados?
0: Exato, ele vai nos ajudar, inclusive, na coordenação dessas operações, que hoje nós coordenamos aqui diretamente da Secretaria, as operações MUTE e Modo Avião, que são operações nacionais realizadas em diversos estados ao mesmo tempo. Vai congregar também policiais penais das diversas polícias estaduais, vai permitir um maior fluxo de informações, num modelo muito semelhante ao que se chama de centro de fusão de informações, ou nos Estados Unidos conhecido como Fusion Centers, que são centros em que estão todas as agências policiais, no nosso caso, todas as polícias, representantes de todas as polícias penais, inclusive a federal, que vão conviver, trocar informações, coordenar operações e dar um dinamismo maior às ações no ponto de vista nacional.
2: Então tá ótimo, secretário. É uma área muito importante e o governo está de olho nisso, então, né?
0: Exatamente, é uma área fundamental para a segurança pública do cidadão brasileiro, né? É onde tudo começou, porque as organizações criminosas surgiram nos presídios e vão terminar, porque a determinação do governo é essa: controlar e manter esses indivíduos isolados e não permitir que haja comunicação nem influência na vida do cidadão que vive fora dos muros dos presídios.
1: Bom, nós conversamos com André Garcia, secretário nacional de Política Penal. Secretário, muito obrigado pela entrevista à Voz do Brasil.
0: Eu que agradeço a oportunidade, estou aqui sempre à disposição de vocês e dos nossos ouvintes.
2: O período de seca está começando na região central do Brasil.
1: E com ele vem o maior número de ocorrências de incêndios florestais.
2: Viaturas e equipamentos que vão ajudar no combate ao fogo foram entregues hoje pelo governo federal.
1: Os investimentos são do Fundo Amazônia e, pela primeira vez, serão aplicados nos biomas Cerrado e Pantanal.
3: Caminhões especializados no combate a incêndios florestais, caminhonetes 4x4 equipadas, sopradores e aeronaves remotamente pilotadas. Os equipamentos entregues nesta terça-feira vão fortalecer a atuação em áreas de difícil acesso e reduzir o tempo de resposta aos incêndios no Cerrado e Pantanal. O investimento total de R$ 150 milhões de reais vem do Fundo Amazônia, administrado pelo Banco Nacional de Desenvolvimento Econômico e Social, BNDES. Segundo o ministro da Justiça e Segurança Pública, Wellington César Lima, esse é o maior investimento já realizado pelo governo federal para ampliar o combate aos incêndios florestais. O ministro destacou ainda que a entrega vai agilizar o trabalho de combate ao fogo.
4: Cada minuto reduzido no tempo de resposta significa menos destruição ambiental, menos prejuízo econômico e mais proteção para a população brasileira.
3: Os equipamentos vão beneficiar os corpos de bombeiros militares do Piauí, Bahia, Goiás, Minas Gerais, Mato Grosso do Sul e Distrito Federal, além da Força Nacional de Segurança Pública e Brigadas Florestais. A medida faz parte da Política Nacional de Manejo Integrado do Fogo, criada em 2024 e gerida pelo Ministério do Meio Ambiente e Mudança do Clima. O ministro da pasta, João Paulo Capobianco, lembrou que o governo também tem fortalecido do planejamento e alcançado bons resultados no combate aos incêndios florestais.
5: Atualmente, nós temos reuniões a cada 2 meses com os maiores meteorologistas do Brasil e do exterior para monitorar permanentemente os cenários de risco climático e de risco, portanto, de incêndios. Esse dado é traduzido em planejamento, é levado para a sala de situação e articula e organiza a ação do governo federal. Nós, em 2025, reduzimos a área queimada no Brasil inteiro em 39%.
3: Esse é o primeiro investimento do Fundo Amazônia em biomas fora da Amazônia Legal. O fundo, restituído em 2023, após 4 anos de paralisação, já aprovou mais de R$ 400 milhões de reais para apoiar os corpos de bombeiros de 9 estados da Amazônia Legal no combate a incêndios. Reportagem Gabriela Noronha.
2: O presidente Lula acaba de anunciar que zerou os impostos para compras de até 50 dólares sobre compras internacionais online, tributos que ficaram conhecidos como taxa das blusinhas.
1: Segundo o secretário executivo do Ministério da Fazenda, Rogério Seron, essa medida só pôde ser anunciada após o combate ao comércio ilegal.
6: Isso só foi possível depois de um avanço muito significativo para regularizar o setor. O contrabando, que era uma marca presente nesse setor, ele foi eliminado. Agora um setor regularizado e continuará regular vai poder usufruir dessa isenção, dessa zeragem de tributação sobre esses produtos. Isso vai beneficiar a população mais carente, mais pobre, que utiliza muito dessas plataformas para adquirir produtos que são muito importantes para o seu dia a dia.
2: A mudança será publicada em edição extra do Diário Oficial de hoje e já passa a valer a partir de amanhã.
1: Estudantes com dívidas no Fundo de Financiamento Estudantil, FIES, podem realizar a renegociação de débitos a partir de amanhã por meio do Desenrola FIES.
2: Os contratos em atraso poderão ser quitados com descontos de até 99% sobre o valor da dívida.
1: A expectativa é atender mais de 1 milhão de estudantes.
7: Pode participar do programa quem teve contrato firmado até 2017 e que estava na fase de pagamento em 4 de maio de 2026. A negociação pode ser feita até 31 de dezembro deste ano. A expectativa é que mais de 1 milhão de estudantes sejam beneficiados com refinanciamento. O Desenrola FIES faz parte do novo Desenrola Brasil, programa lançado pelo governo federal no início deste mês para reorganizar a vida financeira de milhões de brasileiros e ampliar o acesso ao crédito em melhores condições. A medida, no entanto, não prevê a utilização do FGTS para abatimento das dívidas, como acontece em outras renegociações do Desenrola Brasil. Outra vantagem é para os estudantes que mantêm os pagamentos em dia. O programa oferece a possibilidade de quitação integral do débito com 12% de desconto sobre o saldo devedor. Para facilitar o atendimento, todo o processo de renegociação será realizado pelos canais digitais do banco responsável pelo contrato. No portal do Ministério da Educação, foi publicada uma matéria com o passo a passo da renegociação. Acesse gov.br/mec e saiba mais. Reportagem Talita Albuquerque.
1: E ainda sobre o Desenrola, mas desta vez para o agricultor familiar que está com as contas no vermelho.
2: O Desenrola Rural está a todo vapor com descontos de até 96% do valor da dívida.
1: A iniciativa quer melhorar a saúde financeira dos produtores rurais e facilitar o acesso ao crédito de olho na safra 2026-2027.
8: Nas praias de Tamandaré, no litoral do Pernambuco, Fabrício do Nascimento aprendeu a pescar com os avós e se dedica à atividade artesanal ao longo de 20 anos. Recentemente, decidiu aumentar a renda e investiu na criação de abelhas. Durante a pandemia, o novo negócio virou um problema e o que antes era investimento virou dívida, como relembra Fabrício.
9: E foi na época que eu comecei a tirar meu primeiro empréstimo, foi em torno de R$ 2.500. Tive os problemas no decorrer da pandemia, não tive condições de pagar.
8: Foi só no ano passado que Fabrício conseguiu a tão esperada saúde financeira nos negócios. O produtor rural aderiu ao programa de renegociação de dívidas do governo do Brasil. Os descontos permitiram que ele limpasse o nome e pudesse sonhar alto.
9: Quitei essa dívida, investi na minha área da pesca e na área da apicultura. Eu estou querendo um investimento maior. Meu sonho é fazer minha agroindústria para produção de mel também.
8: O sonho de Fabrício e de outros agricultores rurais pode se tornar realidade com um novo Desenrola Rural. O programa permite renegociação e liquidação de débitos com descontos que chegam até 96% e atende quem tem débitos vinculados ao Programa Nacional de Fortalecimento da Agricultura Familiar, o PRONAF. Podem ser beneficiados agricultores familiares, assentados da reforma agrária, pescadores artesanais, povos e comunidades tradicionais e cooperativas da agricultura familiar. A expectativa é que os descontos ajudem os produtores a planejar a safra 2026-2027, como explica a ministra do Desenvolvimento Agrário e Agricultura Familiar, Fernanda Machiavelli.
10: Nós conseguimos, no âmbito do Desenrola Brasil, reabrir o Desenrola Rural. Agora, nessa nova rodada, nós de novo temos condições muito favoráveis para essa renegociação. São descontos bastante convidativos para conseguir promover essa regularização das dívidas dos agricultores familiares. Nós esperamos que a partir do Desenrola Rural os agricultores familiares voltem a acessar o crédito do Pronaf, estejam na produção de alimentos, participando ativamente da ampliação da nossa safra 2026-2027.
8: A adesão ao Desenrola Rural pode ser feita até 20 de dezembro de 2026. Para as dívidas do Pronaf ou contratadas junto a instituições financeiras, a regularização deve ser feita diretamente nessas empresas. Se o débito estiver na dívida ativa da União, é possível limpar o nome diretamente no site do Regularize. Mais informações sobre o Desenrola Rural, acesse gov.br/mda. Reportagem Edinaldo Júnior.
2: E hoje a ministra do Desenvolvimento Agrário e Agricultura Familiar, Fernanda Machiavelli, apresentou um balanço das ações voltadas ao setor.
1: Ela destacou as políticas voltadas às mulheres rurais, com a implementação de 110 mil quintais produtivos, que são espaços de produção diversificada de alimentos saudáveis, sementes e insumos, fundamentais para a soberania e a segurança alimentar.
2: A União Europeia retirou o Brasil da lista de países autorizados a exportar produtos de origem animal destinados ao consumo a partir de 3 de setembro.
1: Por meio de nota, o governo brasileiro informou que recebeu com surpresa a notícia e que tomará prontamente todas as medidas necessárias para reverter essa decisão.
2: O chefe da delegação do Brasil junto à União Europeia já tem reunião agendada para amanhã com as autoridades sanitárias do bloco.
1: O Brasil é o maior exportador do mundo de proteínas de origem animal e o principal fornecedor de produtos agrícolas ao mercado europeu.
2: Todas as informações sobre pré-natal, parto, puerpério, cuidados com o bebê, vacinação, alimentação, saúde mental e rede de apoio, tudo em um único lugar.
1: E agora é disponível também pelo celular com mais praticidade e segurança.
2: É a nova caderneta brasileira da gestante, lançada hoje no Rio de Janeiro pelo ministro da Saúde, Alexandre Padilha.
11: Márcia Silva de Araújo, de Planaltina, no Distrito Federal, está grávida de 4 meses. É a sua terceira gestação, mas ela ainda toma todos os cuidados necessários nessa fase. As vacinas estão em dia e todo mês tem consulta de pré-natal.
12: Saio de uma, já tem outra no outro mês. E é um momento muito delicado, que a mãe tem que ser acompanhada, sim. Você está gerando um bebê, você tem que ter uma assistência da família e do posto de saúde. Eu acho muito importante.
11: Para facilitar e ampliar a organização de exames de pré-natal e dos cuidados com as mães e seus bebês, o Ministério da Saúde lançou nesta terça-feira a nova caderneta brasileira da gestante. A versão reformulada do documento reúne todas as informações da mulher desde a gravidez ao pós-parto. Outra novidade é que o conteúdo da caderneta agora vai estar integrado com o Meu SUS Digital. Tudo na palma da mão, para garantir um atendimento mais qualificado a gestantes, de acordo com o ministro da Saúde, Alexandre Padilha.
13: Nós temos 85% das equipes de saúde da família no Brasil inteiro que usam já o prontuário eletrônico do Ministério da Saúde. Então, a expectativa é que ele fique na mão da gestante, na mão dos profissionais de saúde, como se fosse a verdadeira bíblia da gestação, do cuidado das mulheres no nosso país.
11: O documento também traz informações de cidadania, como saúde mental, luto materno e parental e violência obstétrica. E tem espaço para registros específicos sobre o acompanhante, métodos de alívio da dor, posições para o parto, procedimentos a serem evitados e rede de apoio. Maria Silva de Araújo, do início da matéria, aprovou a novidade.
12: Vai melhorar bastante no sentido de facilitar a nossa vida. Hoje em dia também está sendo tudo digital. E aí eles vão passando do computador para o outro. Então, assim, é maravilhoso.
11: Além da versão digital, serão distribuídos 3 milhões e 200 mil exemplares da caderneta física em todo o Brasil. Reportagem Natália Koslick.
1: O acesso à caderneta brasileira da gestante é feito pelo aplicativo Meu SUS Digital, disponível para Android e iOS ou pela versão web da plataforma.
2: Estão abertas as inscrições para o Fórum Nacional da Rede de Parcerias, promovido pelo Ministério da Gestão e da Inovação em Serviços Públicos.
1: O evento busca aprimorar as políticas públicas e o impacto dos serviços na vida do cidadão, com mais de 240 painéis, palestras e oficinas.
2: O evento será realizado entre 9 e 11 de junho no Centro de Convenções Ulisses Guimarães, em Brasília.
1: As inscrições são gratuitas e podem ser feitas no endereço gov.br/rede de parcerias.
2: E essas foram as notícias do Governo do Brasil.
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1: Fique agora com as notícias do Poder Judiciário e do Congresso Nacional. Uma boa noite.
2: Boa noite para você e até amanhã.
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16: STF pede novas providências de órgãos para aprimorar transparência das emendas parlamentares.
17: STJ afasta indenização do DPVAT em acidente ocorrido durante prática de crime.
16: Justiça do Trabalho registra mais de 600 mil casos de assédio moral.
17: Boa noite, eu sou Marcela Luiza.
16: E eu sou Marcelo Della Libera.
17: Supremo Tribunal Federal pede novas providências para reforçar a transparência e o controle sobre as emendas parlamentares.
16: A decisão é do ministro Flávio Dino e envolve órgãos de fiscalização do Senado, do Governo de São Paulo e da Justiça Eleitoral. Carolina Chaves.
18: Na decisão, Flávio Dino pediu ao Tribunal de Contas da União informações sobre o funcionamento de um painel de acompanhamento das emendas parlamentares e cobrou esclarecimentos da Controladoria Geral da União sobre limitações na estrutura do órgão. O ministro também quer explicações do Senado sobre a possibilidade de ampliar regras contra nepotismo envolvendo suplentes de senadores e familiares. Já o governo de São Paulo deverá esclarecer suspeitas de acordo político relacionado à destinação de emendas de bancada federal. A decisão ainda determina que assembleias legislativas e a Câmara Legislativa do Distrito Federal comprovem a adaptação das regras locais ao modelo federal de execução das emendas. O relator também encaminhou ao Tribunal Superior Eleitoral e à Procuradoria-Geral Eleitoral pedidos de análise sobre possíveis riscos de uso irregular de emendas parlamentares em campanhas eleitorais.
17: A indenização do extinto seguro DPVAT não é devida se o acidente de trânsito ocorreu durante a prática de crime.
16: Esse posicionamento é do STJ. Fátima Uchoa.
19: Um homem roubou uma motocicleta com a qual, logo depois, sofreu acidente de trânsito. Ele pediu a indenização do seguro obrigatório DPVAT, que hoje está extinto, e a Justiça do Paraná determinou o pagamento. No entanto, a quarta turma do STJ deu provimento ao recurso especial da seguradora. Para a ministra relatora Isabel Galotti, a existência de conduta dolosa da vítima afasta a cobertura securitária quando o risco é deliberadamente provocado, como no caso do roubo de veículo com uso da motocicleta subtraída.
17: Justiça do Trabalho registra mais de 600 mil casos de assédio moral.
16: O levantamento considerou o período de 2020 a 2025. William Nascimento.
20: Nos quatro primeiros meses de 2026, já foram formalizadas mais de 30 mil ações por assédio moral. Ele está no comentário constrangedor, na punição injusta, na intimidação, em situações que afetem a dignidade de quem trabalha e causem danos à saúde física e mental. E a empresa é responsável por atitudes como essa. Se não cuidar do ambiente de trabalho, pode responder por isso. E esse é o alerta do coordenador-geral do programa Trabalho Seguro, ministro Agra Belmonte. Investimento é prevenir. Custo é a empresa ter de pagar indenizações.
17: A partir do dia 15 de maio, pré-candidatos já podem começar a arrecadar dinheiro para financiar as campanhas das eleições gerais de 2026.
16: Um dos meios de arrecadação é por meio do financiamento coletivo, conhecido como vaquinha virtual. Estevam Furtado.
21: A vaquinha virtual já foi usada nas eleições de 2018, 2020, 2022 e 2024. O modelo, também chamado de crowdfunding, permite arrecadar recursos pela internet, por sites, aplicativos e plataformas digitais. As empresas que oferecem esse serviço precisam estar cadastradas e aprovadas pelo Tribunal Superior Eleitoral, além de serem contratadas antes por pré-candidatos ou partidos, conforme prevê a Lei das Eleições. A página sobre financiamento coletivo já está disponível no portal do TSE. Até agora, quatro empresas foram aprovadas para atuar nas eleições de outubro e outras duas estão com cadastro incompleto.
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17: Uma boa noite.
16: Boa noite.
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4: Eu sou Paula Groba e estes são os destaques de hoje do Jornal do Senado, que começa agora. Plenário aprova a renovação automática da CNH para bons motoristas. Avança projeto que endurece punições para fraudes no mercado financeiro. Aprovadas regras mais rígidas para o fechamento de escolas rurais. Boa noite. Motoristas com bom histórico no trânsito garantiram mais facilidade para renovar a carteira de habilitação. O plenário aprovou hoje a medida provisória que permite a renovação automática da CNH para condutores inscritos no Registro Nacional Positivo de Condutores, cadastro que reúne quem não cometeu infrações de trânsito no período de 12 meses. Mas o texto aprovado pelo Congresso inclui ainda a necessidade de exame médico para a renovação. A proposta segue agora para a sanção presidencial. Os detalhes com o repórter Alexandre Campos.
22: Relator da medida provisória, quando o texto esteve na comissão mista, o senador Renan Filho, do MDB de Alagoas, afirmou que dificultar o acesso à CNH impede que muitas pessoas entrem no mercado de trabalho.
23: É por isso que o Brasil vive, de certa maneira, um apagão de motoristas de caminhão, especialmente os caminhões de grande porte. Porque a burocracia afugenta o jovem da primeira habilitação. E ao fazê-lo, afugenta também a formação de condutores profissionais.
22: A renovação automática da CNH deverá ser precedida de exames de aptidão física e mental. Essa exigência foi novidade, já que não constava no texto original da MP. Renan Filho acatou emenda para reintroduzir essa obrigatoriedade. De acordo com o texto aprovado, o motorista habilitado poderá optar pela CNH digital gratuita caso prefira não pagar pelo documento físico. A MP, que segue para sanção, ainda prevê a correção anual pelo IPCA dos valores referentes aos exames de aptidão física e mental e de avaliação psicológica a serem fixados nacionalmente pela União.
4: E brasileiros que sofrem com dores persistentes por meses ou até anos poderão ter atendimento mais especializado no SUS. O plenário aprovou um projeto que estabelece regras para o cuidado de pessoas com dor crônica na rede pública de saúde. A proposta garante atendimento integral aos pacientes e cria o Dia Nacional de Conscientização e Enfrentamento da Dor Crônica em 5 de julho. O texto segue para a sanção presidencial. Carros abandonados em ruas e terrenos públicos, além de prejudicarem a paisagem urbana, podem acumular água, atrair vetores de doenças e causar danos ao meio ambiente. E para enfrentar esse problema, a Comissão de Meio Ambiente aprovou um projeto que obriga os proprietários a retirar os veículos abandonados que representem risco à saúde pública ou ao meio ambiente. Os detalhes com Patrícia Oliveira.
24: O projeto do senador Confúcio Moura, do MDB de Rondônia, foi relatado pela senadora Tereza Cristina, do Progressistas de Mato Grosso do Sul. Ela alterou a lei do desmonte e o Código de Trânsito Brasileiro para acelerar o destino de carros apreendidos e não reclamados, por meio de leilões. Uma das novidades é a integração ao Sistema Nacional de Resíduos Sólidos para rastrear peças retiradas de veículos e combater o mercado ilegal. A ideia é priorizar a chamada economia circular. Antes de reciclar ou descartar um veículo, será obrigatório tentar reaproveitar peças e componentes em boas condições, como destacou a senadora Tereza Cristina.
25: Com isso, damos um passo concreto para reduzir impactos ambientais, organizar o setor e transformar passivos em oportunidades econômicas.
24: Empresas de desmontagem também terão de tratar corretamente fluidos e resíduos poluentes. O projeto segue para análise da Comissão de Assuntos Econômicos.
19: O senador Paulo Paim, do PT do Rio Grande do Sul, elogiou o programa Brasil contra o Crime Organizado, lançado pelo governo federal. Segundo ele, a iniciativa articula inteligência, integração entre os entes federativos e mais de 11 bilhões de reais em investimentos para o enfrentamento das facções criminosas. Paim destacou que o programa prevê ações contra a lavagem de dinheiro, o tráfico de drogas e o crime organizado nos presídios, além de medidas para aumentar a elucidação de homicídios. O senador também defendeu a importância de políticas sociais, educação e geração de emprego no combate à criminalidade.
3: O crime organizado não se combate apenas na ponta, no confronto direto. É preciso atingir suas estruturas, suas fontes de financiamento, sua capacidade de articulação e o seu poder de infiltração. Não basta prender executores, é preciso prender, mas também desmontar os esquemas de lavagem, recuperar ativos e cortar o fluxo ilícito que sustenta essas organizações.
19: Já o senador Esperidião Amin, do PP de Santa Catarina, criticou a decisão do ministro do STF, Alexandre de Moraes, que suspendeu a aplicação da lei da dosimetria até a análise do plenário da corte. Segundo o parlamentar, a medida representa interferência em uma decisão do Congresso Nacional. Amin também defendeu a revisão das penas aplicadas aos envolvidos nos atos de 8 de janeiro e afirmou que o Congresso deve avançar no debate sobre a anistia aos condenados.
5: Se ele acha que a lei é inconstitucional, ele tem que submeter imediatamente. Mas a lei entra em vigor. Quer dizer, agora o ônus da decisão do Supremo é do cidadão que foi beneficiado pela dosimetria. Quer dizer, a decisão soberana do Congresso fica condicionada ao despacho monocrático.
19: Dinheiro desviado, balanços maquiados e investidores enganados. Fraudes no mercado financeiro que podem causar prejuízos bilionários e abalar a confiança na economia passaram a ser alvo de regras mais duras no Senado. A Comissão de Assuntos Econômicos aprovou hoje um projeto que prevê a prisão para fraudes contábeis e a manipulação de informações que levem investidores ao erro no mercado de capitais. Os detalhes com a repórter Marcela Cunha.
6: A proposta da senadora Augusta Brito, do PT do Ceará, foi apresentada depois do caso das lojas americanas. O texto aprovado pune a fraude contábil, como alterar balanços, informar dados falsos ou esconder operações realizadas pela empresa. A pena prevista é de 2 a 6 anos de prisão e multa. O relator, senador Oriovisto Guimarães, do PSDB do Paraná, afirmou que o texto foi ajustado para deixar mais claro o que deve ser considerado crime, sem gerar insegurança jurídica no mercado de ações.
7: É preciso que essa legislação seja muito objetiva. Até porque nesse mercado de ações é impossível a qualquer administrador garantir resultados. É sempre uma dúvida. Mercado de ações você pode ganhar e você pode perder, no Brasil ou em qualquer lugar do mundo. Então nós precisamos tomar muito cuidado na tipificação desses crimes para não criar insegurança jurídica e para não criar mais ilusão ainda para o aplicador.
6: A proposta também prevê aumento da pena quando a fraude causar grandes prejuízos, atingir muitas vítimas ou abalar a confiança no sistema financeiro. Em caso de condenação, o responsável poderá ficar impedido de exercer atividade empresarial ou ocupar cargos de direção, conselho ou gerência. O projeto segue para a Comissão de Constituição e Justiça.
19: E o fechamento de escolas em áreas rurais, indígenas e quilombolas poderá ter regras mais rigorosas no país. O Senado aprovou um projeto que impede que decisões baseadas apenas em custos definam o encerramento dessas unidades. A proposta que segue para a sanção presidencial determina que o fechamento dessas escolas leve em conta não só os critérios econômicos, mas também o impacto social, cultural e as condições de acesso dos estudantes à educação. O repórter Rodrigo Rezende tem as informações.
9: A Comissão de Educação aprovou uma proposta apresentada pelo então senador Messias de Jesus, do Republicanos de Roraima, que cria normas para o fechamento de escolas rurais, indígenas e quilombolas. A relatora da proposta, senadora Jussara Lima, do PSD do Piauí, teve seu texto apresentado na comissão pela senadora Damaris Alves, do Republicanos do Distrito Federal. Ela destaca que o fechamento de uma escola não pode levar apenas em conta o aspecto econômico.
10: Assegurar que decisões dessa magnitude não sejam tomadas de forma discricionária ou baseadas unicamente em critérios, presidente, de eficiência econômica, sem a devida consideração dos impactos sociais culturais e pedagógicos.
9: A proposta prevê que, em caso de necessidade de fechamento da escola, será assegurado à comunidade escolar o prazo de 1 ano para a solução dos problemas gerados pelo fechamento. Um dos itens que deverá ser observado é um estudo da distância a ser percorrida pelos alunos em uma possível nova escola. A proposta segue para a sanção presidencial.
4: Com trabalhos técnicos de Eliseu Caires, o Jornal do Senado fica por aqui. Acompanhe agora as notícias da Câmara dos Deputados. Boa noite e até amanhã.
15: Jornal Câmara dos Deputados. Deputados analisam política para enfrentar os efeitos da seca no semiárido.
1: Projeto suspende pagamento de financiamento agrícola devido ao El Niño.
15: Comissão aprova punição para casos de violência digital contra a mulher.
1: Boa noite. Comissão aprova punição para uso de IA em ações de violência contra a mulher. A repórter Maria Neves nos conta sobre os casos.
2: A Comissão de Constituição e Justiça da Câmara dos Deputados aprovou o projeto de lei que torna crime alterar ou criar fotos, vídeos e áudios com uso de inteligência artificial para praticar violência contra a mulher. Quem incorrer na prática ficará sujeito à reclusão de 2 a 4 anos, além de multa. De acordo com o novo tipo penal, é crime adulterar, criar, manipular ou produzir fotos, vídeos e áudios utilizando sistemas de inteligência artificial. Para que a conduta seja punida, a manipulação deve ter o intuito específico de causar constrangimento, humilhação, assédio ou ameaça à mulher no contexto de violência doméstica e familiar. O relator, deputado pastor Marco Feliciano, do PL de São Paulo, destacou que a violência digital, ao distorcer a realidade e promover humilhações, assédios e ameaças, aumentam a vulnerabilidade das vítimas, causando danos emocionais e sociais.
8: Esse tipo de violência digital, que muitas vezes ocorre paralelamente a agressões físicas ou psicológicas tradicionais, amplifica o controle e o abuso sobre as mulheres, dificultando ainda mais o processo de superação e denúncia. É fundamental que a legislação avance na mesma velocidade que as tecnologias, garantindo que crimes cometidos por meio de inteligência artificial sejam tipificados e punidos de maneira adequada.
2: Ao apresentar o projeto, o deputado Fred Linhares, do Republicanos do Distrito Federal, também argumentou que a rápida evolução tecnológica possibilita a criação e a disseminação de conteúdos falsos e prejudiciais que aumentam ainda mais a vulnerabilidade das mulheres e agravam o impacto psicológico e social para as vítimas. A proposta, que torna crime alterar ou criar fotos, vídeos e áudios com o uso de inteligência artificial para praticar violência contra a mulher, ainda terá de ser votada pelo plenário. Da Rádio Câmara de Brasília, Maria Neves.
15: Justiça. Silvio Antônio, do PL do Maranhão, defende proposta de sua autoria voltada à imparcialidade do judiciário que determina uma quarentena para políticos que desejem ocupar cargos na magistratura. Para ele, os postos não podem ser utilizados como recompensas partidárias.
1: Silvio Antônio sustenta que o cidadão que necessita da justiça deve ser julgado com isenção e ser resguardado de decisões orientadas por agendas políticas e ideológicas. Ele entende que atualmente muitos representantes do judiciário têm desrespeitado essa determinação constitucional.
15: O PSOL entrou com uma ação direta de inconstitucionalidade no STF contra a redução de penas aos envolvidos nos atos de 8 de janeiro. Chico Alencar, do Rio de Janeiro, alega que a sessão do Congresso que derrubou o veto presidencial à matéria teve irregularidades.
1: Chico Alencar alega que qualquer anistia deve ser precedida de um debate com a população. Ele sustenta ainda que não houve arrependimento dos acusados para justificar o perdão e que a punição é necessária para proteger a democracia e garantir a ética na política nacional.
15: Sérgio Turra, do PP do Rio Grande do Sul, critica a decisão do STF que suspendeu a chamada Lei da Dosimetria, recentemente aprovada pelo Congresso Nacional. Ele afirma que a medida desrespeita a decisão da Câmara e do Senado.
1: Sérgio Turra pede abertura de processo de impeachment contra o ministro Alexandre de Moraes. Ele argumenta que o caso compromete a independência harmônica entre os poderes por invadir as competências do legislativo.
15: Relações Exteriores.
11: Luiz Lima, do Novo, do Rio de Janeiro, critica a participação de brasileiros em uma embarcação interceptada por Israel próximo a Gaza. O deputado afirma que a missão tem caráter de propaganda política favorável ao Hamas e não de ajuda humanitária à população palestina.
1: Luiz Lima questiona a incoerência de grupos que se colocam como defensores de causas internacionais, mas não enfrentam a violência no Brasil. Para ele, ao libertar os brasileiros, Israel age com mais senso de justiça do que o STF, no caso dos condenados pelo 8 de janeiro.
15: Política.
11: De acordo com o Marcon, do PT do Rio Grande do Sul, recentes operações da Polícia Federal indicam o envolvimento de lideranças da oposição no escândalo do Banco Master. O deputado critica a articulação de projetos que, segundo ele, beneficiavam instituições financeiras com recursos públicos.
1: Na visão de Marcon, partidos de oposição priorizam interesses do setor financeiro em detrimento de pautas trabalhistas, como o fim da jornada 6x1. O deputado defende o aprofundamento das investigações sobre a atuação de agentes políticos no caso.
15: Segurança Pública.
11: Reginaldo Lopes, do PT de Minas Gerais, elogia o lançamento do programa Brasil contra o Crime Organizado. O parlamentar lembra que o governo federal já encaminhou ao Congresso propostas de combate às facções criminosas e de integração das forças de segurança pública.
1: Reginaldo Lopes informa que o governo prevê investimentos de 11 bilhões de reais em ações de segurança. O deputado também destaca operações da Polícia Federal para enfraquecer financeiramente grupos ligados ao crime organizado.
11: Alexandre Lindenmaier, do PT do Rio Grande do Sul, classifica como histórica a criação do Programa Nacional de Combate ao Crime Organizado, lançado pelo governo federal. Ele elogia a articulação entre União, estados e municípios, além dos investimentos previstos para o setor.
1: Na visão de Alexandre Lindenmaier, o programa prioriza o combate ao financiamento do crime, ao tráfico ilegal de armas e à atuação de facções dentro dos presídios. Segundo ele, a proposta também amplia o controle nas unidades prisionais e fortalece as ações de inteligência.
11: Paulão, do PT de Alagoas, cumprimenta o Poder Executivo pelo lançamento do programa Brasil contra o Crime Organizado. A iniciativa prevê investimentos de 11 bilhões de reais para atacar o poder financeiro de facções criminosas em todo o país.
1: Paulão cita relações entre grupos criminosos, banqueiros e refinarias, como exemplo de ligações a serem asfixiadas pelo programa. Para ele, a presença de autoridades dos três poderes na cerimônia de lançamento demonstra a união de esforços em torno da solução para o problema.
11: Patrus Ananias, do PT de Minas Gerais, critica a proposta que permite ao trabalhador usar recursos do FGTS para comprar armas de fogo e munições. O parlamentar defende o fortalecimento de políticas públicas de proteção à população em vez de ações que ampliem o acesso a armamentos.
1: Patrus Ananias afirma que o enfrentamento da violência deve priorizar a estruturação das polícias, o controle de fronteiras e a luta contra o crime organizado. Na opinião do congressista, o uso de recursos do FGTS para a compra de armas não contribui para a redução dos homicídios no país.
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15: Meio Ambiente.
11: Avança nas comissões da Câmara a proposta que cria uma política para enfrentar os efeitos da seca no semiárido. A repórter Sofia Peçanha tem informações sobre o tema.
13: A Comissão de Meio Ambiente da Câmara dos Deputados aprovou o projeto que institui a política de convivência com a seca nordestina. A proposta prevê diretrizes para enfrentar os impactos da seca no semiárido brasileiro, por meio de ações como sistemas de monitoramento, planos de emergência para estados e municípios e investimentos em abastecimento de água. O texto destaca que a seca é um fenômeno natural e previsível da região e, por isso, deve ser tratada com planejamento contínuo por parte do poder público. Entre os objetivos da política estão garantir acesso à água e à alimentação, reduzir desigualdades sociais e econômicas, estimular geração de renda, fortalecer a agricultura adaptada ao clima semiárido e promover a recuperação da Caatinga. O relator da proposta na comissão, o deputado Fernando Mineiro, do PT do Rio Grande do Norte, destacou a necessidade de integrar políticas públicas já existentes e fortalecer a atuação conjunta entre União, estados e municípios.
14: O que nós fizemos foi adequar os termos, o projeto, a toda uma política da questão do semiárido, a Caatinga. Né? Nós precisamos chamar a atenção e criar mecanismos como o projeto, como o substitutivo que apresentamos, determina. É preciso integrar as ações. Nós temos uma questão grave no Brasil, que é a invisibilidade, digamos assim, do que acontece na Caatinga.
13: A proposta também institui três programas nacionais. O Programa de Segurança Hídrica do Semiárido, voltado à ampliação do abastecimento de água. O Programa Semiárido Produtor de Energia, que incentiva a geração de energia solar. E o Programa de Preservação, Regeneração e Uso Sustentável da Caatinga. O projeto estabelece ainda a meta de preservar pelo menos 17% da Caatinga por meio de unidade de conservação de proteção integral, no prazo de 5 anos, além de contar com incentivo ao pagamento por serviços ambientais e a projetos de crédito de carbono, com prioridade para a inclusão de pequenos produtores e comunidades locais. Para o deputado Fernando Mineiro, as medidas previstas no texto ajudam a estruturar uma política pública permanente para o semiárido brasileiro.
14: O PL conforma uma agenda coerente com a necessidade de previsibilidade climática, integração federativa e proteção de populações vulneráveis.
13: A autora da proposta, a deputada Isa Arruda, do MDB de Pernambuco, afirma que o semiárido brasileiro concentra cerca de 22 milhões de pessoas e enfrenta problemas históricos relacionados à pobreza, ao acesso à água e à vulnerabilidade climática. Ela destaca que a política pretende estimular o desenvolvimento sustentável do semiárido e ampliar a preparação das comunidades para enfrentar períodos prolongados de estiagem. Agora, a proposta que institui a política de convivência com a seca nordestina aguarda análise da Comissão de Finanças e Tributação. Da Rádio Câmara de Brasília, Sofia Peçanha.
15: Desenvolvimento Regional.
1: Bebeto, do PP do Rio de Janeiro, faz uma prestação de contas do seu mandato e destaca o envio de recursos para São João de Meriti. Segundo ele, as verbas foram destinadas principalmente às áreas de saúde, infraestrutura e equipamentos públicos do município.
11: O parlamentar também menciona investimentos em espaços esportivos, reforço da segurança pública e melhorias na mobilidade urbana da Baixada Fluminense. De acordo com Bebeto, as ações buscam ampliar a qualidade dos serviços e a infraestrutura local.
1: Hildo Rocha, do MDB, enaltece o legado de José Sarney à frente do governo do Maranhão. Na avaliação do deputado, a gestão do político foi marcada por obras estruturantes que impulsionaram o desenvolvimento urbano e econômico, principalmente da capital São Luís.
11: O deputado também ressalta iniciativas voltadas à educação durante o período. De acordo com Hildo Rocha, a implantação de ensino mediado por televisão e a ampliação da rede escolar contribuíram para aumentar o acesso dos jovens maranhenses à educação.
1: Albuquerque, do Republicanos, cumprimenta a atual gestão de Roraima. Ele destaca ações urgentes na área de saúde e segurança para recuperar a dignidade da população e a assinatura da progressão de perto de 1.700 servidores aguardada desde 2022.
11: O deputado ressalta ainda a regularização de salários atrasados e a nomeação de comandantes mulheres na polícia para priorizar o combate à violência do gênero. Albuquerque elogia ainda a iniciativa de colocar a aeronave oficial para atender emergências de saúde e de segurança.
15: Transportes.
1: Charles Fernandes, do PSD da Bahia, cobra do governo federal a retomada das obras da ferrovia Oeste-Leste, especialmente no trecho entre Caetité e Oeste Baiano. O deputado afirma que a paralisação compromete investimentos já feitos há quase 20 anos, sem resultado concreto para a população.
11: Charles Fernandes ressalta que a ferrovia é essencial para escoar a produção agrícola do oeste da Bahia até o Porto Sul, no litoral do estado. Ele avalia que a redução de dependência do transporte por caminhões pode ampliar o desenvolvimento econômico na região.
15: Agricultura.
1: Heitor Xu, do PSD, manifesta apoio aos produtores de tabaco do sul do país e repercute protestos realizados no Rio Grande do Sul. O deputado afirma que os agricultores enfrentam dificuldades com a classificação do produto, redução de preços e altos custos de produção.
0: Ele critica ainda medidas que, em sua visão, penalizam o setor produtivo do tabaco e cobra mais atuação da vigilância sanitária sobre a circulação de cigarros eletrônicos. Para Heitor Xu, a falta de controle sobre esses produtos também amplia riscos à saúde e fortalece o mercado ilegal.
1: Proposta de Dr. Flávio, do PL do Rio de Janeiro, pretende simplificar a comercialização de alimentos artesanais fora dos limites municipais. Para tanto, ele sugere padronizar a fiscalização entre os diferentes órgãos e unificar as licenças no selo de inspeção municipal.
16: E o selo de inspeção municipal, se ele for bem inspecionado na cidade, o mesmo profissional que faz a inspeção, ele vai fazer também a nível estadual e a nível federal. E cabe ao Ministério da Agricultura, o MAPA, essa autorização para que esse produto possa ser comercializado fora do seu município. Então, o que a gente quer hoje é simplificar que o nosso pequeno e médio produtor, produtor artesanal, que já herdou da sua família essa produção, ele consiga comercializar o seu produto. O Brasil hoje tem mais de 5.600 municípios e quase todos eles têm agricultura familiar e o produtor artesanal. Então, esse projeto só é um parágrafo na lei que autorize o nosso pequeno e médio produtor a comercializar o seu produto em municípios vizinhos.
0: De acordo com o Dr. Flávio, a escolha por um único selo vai impedir a apreensão e descarte de alimentos seguros para consumo ocasionados por entraves burocráticos. Ele pondera ainda que o texto incentiva investimentos em servidores locais para suprir a carência de fiscais sanitários.
1: Zé Neto, do PT da Bahia, celebra a aprovação pela Câmara da suspensão da importação de cacau da Costa do Marfim. Segundo ele, a medida busca proteger a produção nacional, especialmente nos estados da Bahia e do Pará, diante de riscos sanitários para o setor.
0: O parlamentar também destaca a articulação política em torno do projeto de sua autoria que barra a importação de cacau africano. Zé Neto argumenta que a proposta representa uma defesa da cadeia produtiva do cacau e da agricultura familiar brasileira.
15: Comissões.
1: Comissão aprova projeto que suspende pagamentos de financiamentos agrícolas por causa dos efeitos do El Niño. A repórter Silvia Munhato explica a medida que foi estendida para todo o país.
17: A Comissão de Agricultura da Câmara dos Deputados aprovou o projeto que suspende por 3 anos o pagamento de empréstimos agropecuários por produtores afetados pelo fenômeno climático El Niño. O El Niño é um fenômeno climático caracterizado pelo aquecimento anormal e persistente da superfície do Oceano Pacífico, na linha do Equador. O texto lista 9 tipos de programas de financiamento que só deverão ter os pagamentos retomados 1 ano após o fim da suspensão e em 3 parcelas anuais. O projeto original do deputado Léo Prates, do Republicanos da Bahia, citava apenas a região conhecida como Matopiba, formada pelos estados do Maranhão, Tocantins, Piauí e Bahia. Mas o relator, deputado Coronel Meira, do PL de Pernambuco, estendeu a proteção aos atingidos em todo o país.
18: Considerando o caráter nacional e dinâmico dos efeitos do El Niño, mostra-se mais adequado e justo estender a abrangência da medida a todos os produtores rurais dos estados atingidos por estiagens severas, chuvas extremas e outros eventos correlatos e relacionados ao referido fenômeno.
17: A proposta que suspende pagamentos de empréstimos de produtores rurais afetados pelo El Niño será analisada agora pelas Comissões de Finanças e Tributação e de Constituição e Justiça. Da Rádio Câmara de Brasília, Silvia Minhato.
15: Saúde.
0: Geraldo Rezende, do União de Mato Grosso do Sul, alerta para o surto de chikungunya nas aldeias Jaguapiru e Bororó, em Dourados. Ele informa que viabilizou a construção de novas unidades de saúde, a entrega de 300 novas casas para as famílias e a licitação de uma nova rede de abastecimento de água.
20: Nós conseguimos colocar uma emenda para a licitação acontecer o mais rápido possível para iniciar uma construção de nova captação, reservação e distribuição de água na reserva indígena Dourados. É uma cinte a gente verificar que crianças com 7, 8 anos carregando lata de 20 litros de água barrenta e de pessoas idosas com 80, 100 anos carregando lata de água de 20 litros, água inclusive inapropriada para consumo.
1: Na visão de Geraldo Rezende, uma nova rede de abastecimento de água é fundamental para reduzir a mortalidade infantil e de idosos. O parlamentar também anuncia a construção de 2 novas creches, como parte do esforço para reverter a vulnerabilidade social na reserva.
0: Ana Paula Lima, do PT de Santa Catarina, registra o Dia Internacional da Enfermagem e cita a abertura da Semana Brasileira de Enfermagem na Câmara dos Deputados. A parlamentar ressalta a importância da categoria para o funcionamento do Sistema Único de Saúde.
1: Ana Paula Lima também defende melhores condições de trabalho para enfermeiros, técnicos e auxiliares de enfermagem. Ela cita a mobilização da categoria pela aprovação da PEC, que vincula o piso salarial nacional à jornada de 30 horas semanais.
0: Termina agora o Jornal Câmara dos Deputados, com trabalhos técnicos de Everson Urani e apresentação de Márcio Aquiles Sardi e José Carlos Andrade. Uma ótima noite para você.
1: Boa noite, a Voz do Brasil volta amanhã.
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6: Já de volta aqui com a programação da Mundo Livre. Tudo bem? Eu sou Rosana Baio e sigo contigo até a meia-noite. Abrindo muito bem essa nossa hora, tem Kiss com I Love It Loud.

aí na Mundo Livre, o som de Beckman Turner, Overdrive, com Hold Back the Water. Antes rolou também o Danny Kravitz com Again. E aí a gente segue mesmo, juntos aqui, embalando muito bem aí a sua noite de terça-feira, com muita música boa pela programação da sua Atitude Sonora. Pela outro K, e na volta já tem RPM. Oh, feio aí.

0: Na Mundo Livre, Genesis com I Can Dance. Antes ouvimos também Nirvana com Heart Shape Box.
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Dynamo do livro Som do Rolling Stones com Miss You. Inclusive, falando neles, tem novidade. O 25º álbum de estúdio dos caras, gente. Os Rolling Stones anunciaram esse novo trabalho que tem a parceria de ninguém mais, ninguém menos que Paul McCartney e Robert Smith. Imagina, os 60ões aí mandando ver. Coisa boa, né? Por isso que a gente ama rock and roll. Que o rock se recusa a envelhecer. Bom, seguimos aí com muito mais som, tá? Vai mandando a sua mensagem, interagindo com a gente. Não esquece também de seguir Mundo Livre nas redes sociais, no @MundoLivreFM. Segue lá. Stop.

0: Mundo Livre FM, sua atitude sonora, o som de Liam Gallagher com John Squire, Mars to Liverpool. Antes, rolou também o som do Offspring com Why Don't You Get a Job.
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Mundo Livre FM, sua atitude sonora, o som do Camisa de Vênus com País do Futuro. Antes falou também por Jen com Jeremy. 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

0: Tá aí no Mundo Livre, Jack White com That's How I'm Feeling. Antes ouvimos também Maneskin com Supermodel.
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aí, Jota Quest no Mundo com Do Seu Lado, animando e embalando muito bem a nossa noite de terça-feira. Antes ouvimos também Art of Nose e o som do Queen. Nossa sequência ainda não acabou, não. Tô espiando aqui que a última já começa aqui muito bem ao som do System of a Down. Volto já.

0: Livre FM, sua atitude sonora, encerrando muito bem o meu horário contigo, ao som do Iron com Wasted Years. Antes ouvimos também Blur com Girls and Boys. E assim eu vou me despedindo de você, agradecendo pela sua companhia. Prazer, viu? Eu sou Rosana Baio e a gente volta a se falar amanhã. Valeu, minha gente! Grande abraço!
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5: Justiça no Trabalho Simplifica, uma parceria Rede AERP e Tribunal Regional do Trabalho do Paraná.
6: Comecei a trabalhar e sofri um acidente na primeira semana. Estava no contrato de experiência e estou com medo de ser mandado embora quando voltar. O empregador pode me despedir? 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
7: Olha, depende. Se o acidente foi simples e você precisou se afastar por tempo menor que 15 dias, o empregador poderá te despedir no fim do contrato de experiência. Mas se existir atestado médico que recomende o afastamento do trabalho por mais de 15 dias, você terá direito a uma estabilidade no emprego pelo prazo de 12 meses, a contar do momento em que puder voltar ao trabalho. O fato de ser um contrato de experiência, que é um tipo de contrato com prazo determinado, não impede que você tenha esse direito de acordo com o entendimento dos tribunais brasileiros.
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8: O programa Desenrola 2.0 já atingiu cerca de R$1 bilhão em dívidas renegociadas. Mais de 200 mil pedidos foram enviados aos bancos participantes do programa e quase 100 mil operações foram concluídas. O ministro da Fazenda, Dario Durigan, fez um balanço do programa nesta segunda após reunião com o presidente Lula.
9: Em poucos dias, a gente já tem perto de 1 bilhão de dívidas renegociadas. São 200 mil pedidos já em avaliação dos bancos. Desses 200 mil, 100 mil praticamente fechados e em volume crescente. Cada dia a gente tem visto mais renegociações sendo feitas, o que é muito importante. Essa semana o FIES para os inadimplentes deve estar totalmente operativo. A medida provisória semana passada deu as condições, os bancos têm tirado dúvidas junto com o MEC e a Fazenda.
8: Durigan também disse que a ampliação do programa para estudantes inadimplentes com o Fundo de Financiamento Estudantil FIES deve começar a operar ainda nesta semana. Segundo o ministro da Fazenda, uma versão do Desenrola está sendo preparada para quem mantiver suas contas em dia. A ideia é que seja criada uma espécie de prêmio para estimular o pagamento regular.
9: A gente não vai deixar de fazer também um estímulo para os adimplentes. Isso vai ser feito num segundo momento, daqui a alguns dias, para que a gente primeiro faça a comunicação para quem está inadimplente, que é uma situação muito diferente, para que depois a gente também honre e dê um estímulo, uma espécie de prêmio também, um merecimento para quem ficou adimplente.
8: O Desenrola 2.0 é voltado para pessoas endividadas com renda mensal de até 5 salários mínimos, o que equivale a R$ 8.105. Pode participar do programa quem tiver contraído dívidas no cartão de crédito, cheque especial ou crédito pessoal até 31 de janeiro de 2026, com pagamentos que estejam atrasados há pelo menos 90 dias, mas não ultrapassem 2 anos de inadimplência. O programa prevê um refinanciamento dos débitos em até 48 meses, com juros máximos de 1,99% ao mês e descontos de 30% a 90% sobre o valor principal. O programa também permite a utilização de 20% do saldo do FGTS para pagamento das dívidas. Da Rádio Nacional em Brasília, Gésio Passos.
10: Estão abertas as inscrições para mesário voluntário nas eleições de 2026. que ocorrem em outubro. Cabe a eles fiscalizar o processo nas zonas eleitorais, desempenhando atividades como organizar a fila de eleitores, inspecionar urnas e cabines e localizar os nomes no caderno de votação. Podem se inscrever eleitores maiores de 18 anos em situação regular com a Justiça Eleitoral.

0: municípios participam do processo eleitoral de outras formas, como na segurança dos locais de votação e no transporte das urnas. O cadastro é feito online, pelo aplicativo e-título, ou nos sites dos tribunais regionais eleitorais. O candidato também pode entrar em contato com o cartório eleitoral por meio do telefone ou WhatsApp local, disponibilizado nos sites dos TREs. A inscrição não significa convocação imediata para a função de mesário. Se não tiver vaga, o cadastro fica guardado para futuras eleições. Já o selecionado recebe a confirmação por meio de carta convocatória oficial da Justiça Eleitoral, ou também de forma digital, por WhatsApp oficial ou e-título. No dia da eleição, a ausência não justificada pode gerar penalidade. O Tribunal Superior Eleitoral orienta os mesários a realizarem o treinamento preparatório pelo aplicativo Mesário, disponível para download. O universitário Miguel de Paula atua como mesário voluntário. Para ele, o trabalho é uma forma gratificante de contribuir para a sociedade.
1: Acredito sim que possa contribuir com a cidadania do país. Acho que é um exercício que a gente tem que ter, pelo menos uma vez, até para conhecer todo o processo da votação. É gratificante pelo lado de que você está ali conhecendo a política de perto e como as pessoas se portam no dia da votação também.
0: Jonatas Rocha também é mesário voluntário e compartilha da opinião.
2: Uma função muito importante, vale a pena para você ter experiência e você também poder ajudar o seu país diretamente e até indiretamente, ali, auxiliando as pessoas a votarem e a tudo mais.
0: Quem trabalha, tanto de forma voluntária quanto por meio de convocação, não recebe remuneração, apenas auxilia alimentação no valor de R$ 65,00 por turno trabalhado. Outros benefícios previstos são 2 dias de folga para cada dia trabalhado nas eleições e para cada dia de treinamento, e validação do serviço como atividade extracurricular em faculdades ou universidades que têm acordo com o TRE. Além disso, caso previsto em edital, o trabalho pode ser considerado critério de desempate em concursos públicos. Neste ano, mais de 150 milhões de brasileiras e brasileiros vão escolher o presidente da República, governadores e senadores, deputados federais, estaduais e distritais. O primeiro turno será em 4 de outubro e o segundo, quando houver necessidade, em 25 de outubro. Em 2026, o Brasil alcançará 3 décadas de uso da urna eletrônica. Neste período, o país se consolidou pela realização da maior eleição informatizada do mundo. Com informações da Agência Brasil e produção de Dayana Vitor, da Rádio Nacional no Rio de Janeiro, Carolina Pessoa.
3: Uma explosão de gás destruiu diversas casas em uma comunidade no Jaguaré, zona oeste de São Paulo, na tarde desta segunda-feira. O incidente ocorreu em uma área próxima à rua Doutor Benedito de Moraes Leme, atrás do condomínio Morada do Parque. Segundo o Corpo de Bombeiros do Estado, a explosão aconteceu por volta das 4 horas da tarde e tem relação com problemas em uma tubulação de gás liquefeito de petróleo, o GLP. A porta-voz da corporação, capitã Caroline Burum Cizian, confirmou que diversas residências foram atingidas pela explosão após uma obra da Sabesp, a Companhia de Saneamento Básico do Estado de São Paulo, perfurar uma tubulação de gás.
4: Houve a explosão no interior dessas residências. São diversas residências, não temos a quantidade exata, mas possivelmente 10 residências atingidas diretamente com essa explosão. Foram 3 vítimas socorridas, 3 homens, uma por meios próprios, um funcionário da Sabesp, uma pelo SAMU e um terceiro pelo resgate do Corpo de Bombeiros.
3: A capitã do Corpo de Bombeiros informou ainda que os trabalhos continuam nesse momento em busca de uma possível vítima desaparecida.
4: Os homens e mulheres estão trabalhando nesse momento em uma possível vítima desaparecida que morava em uma das residências atingidas que foi colapsada.
3: Para combater o incêndio e socorrer os feridos, 12 viaturas dos bombeiros e ambulâncias atuam no local. As autoridades orientam a população a se afastar da área que ainda apresenta risco ativo de vazamento de gás. Com informações da Agência Brasil, da Rádio Nacional em Brasília, Pedro Lacerda.
5: O presidente Lula sancionou nesta segunda-feira a lei que institui o Dia Nacional em memória das vítimas da Covid-19. A pandemia do novo coronavírus foi a maior crise sanitária da história recente do país. Foram mais de 700 mil mortes, milhares de pacientes com sintomas persistentes, vítimas indiretas como crianças e jovens órfãos, além de colapso hospitalar em diferentes ondas registradas entre 2020 e 2023. Durante cerimônia no Palácio do Planalto, o ministro da Saúde, Alexandre Padilha, destacou que a memória

0: das vítimas é fundamental para que episódios dessa gravidade não voltem a acontecer no país.
1: Qual que é a importância da sanção de um dia da memória para lembrarmos das vítimas da Covid? Primeiro, é que esse tema nunca mais seja esquecido pela sociedade brasileira. Na saúde, a gente fala que a memória tem dois papéis fundamentais. Primeiro, acolher o sofrimento, apoiar, mas, sobretudo, o papel da memória é para que a sociedade como um todo nunca mais permita que se repita o que aconteceu.
0: A data escolhida, 12 de março, é em homenagem à primeira vítima da pandemia no Brasil, a diarista Rosana Urbano, de 57 anos, que faleceu no Hospital Municipal de Tatuapé, na Zona Leste de São Paulo, em 2020. O autor do projeto, deputado Pedro Uczai, do PT de Santa Catarina, relembra como o vírus foi fatal para a família de Rosana e de muitos brasileiros.
2: 3 dias depois, presidente, a mãe morreu. Em seguida, o Emerson, o pai, morreu. E em seguida, vítima da Covid, morreu o Júlio, irmão da Rosana. E a outra irmã, Rosemary, também morreu. Portanto, assim nasceu a experiência da morte nesse país da Covid-19.
0: O presidente Lula fez duras críticas à gestão Bolsonaro na condução da pandemia. Avaliou que o esperado naquela época era a instalação de um comitê de especialistas para a condução da crise sanitária. Mas o que se viu, segundo Lula, foi a propagação de desinformação pelo Estado.
3: Ele colocou 3 ministros da saúde, que apenas o primeiro parecia que entendia um pouquinho de saúde. Um outro era vendedor de remédio e o outro era um general que a impressão que dava é que não sabia absolutamente nada. Mas o mais grave é que teve médico, gente com mandato de deputado, gente conhecida na sociedade, que fazia questão de fazer com que a ignorância fosse perpassada através do meio de comunicação.
0: Lula destacou também as notícias falsas em relação à vacina contra o novo coronavírus, que se consolidou como a principal aliada no controle da pandemia.
3: O que nós temos que fazer, gente, é fazer com que as pessoas saibam quem foram o responsável que fortaleceram a ignorância do presidente no trato de uma pandemia como essa. Nós temos que dizer alto e bom, a quantidade de médico que receitava a cloroquina, quantidade de gente desse país que dizia que vacina fazia as pessoas virarem gay, que vacina fazia as pessoas virarem jacaré, que vacina fazia tudo de mal para as crianças.
0: A partir desta semana, o Ministério da Saúde vai promover uma exposição itinerante em várias capitais do país para relembrar a pandemia de Covid-19. Entre junho e julho, terá início uma nova exposição permanente sobre o período no Centro Cultural do Ministério da Saúde, no Rio de Janeiro. Da Rádio Nacional em Brasília, Daniela Longuinho.
4: Uma massa de ar frio vai baixar as temperaturas, especialmente no centro do país, onde o tempo segue seco e com grande variação térmica. As manhãs serão amenas e as tardes mais quentes, como detalhou a meteorologista do IMET, o Instituto Nacional de Meteorologia, Suelen Araújo.
5: A previsão do tempo para a região central do Brasil ao longo dessa semana conta com o predomínio de um tempo mais estável e seco, com baixas probabilidades de chuva em boa parte da região central do Brasil. A exceção fica por conta do sul do Mato Grosso do Sul e o estado de São Paulo na sexta-feira, dia 15, onde há uma chance maior de ocorrência de chuva.
4: Mas a semana inteira não será assim, como explicou Suelen Araújo.
5: Ao longo da semana, as temperaturas mínimas começam a subir, principalmente sobre o sul do Mato Grosso do Sul. Porém, a amplitude térmica deve se manter em toda a região central, com pelo menos 15 graus de diferença entre as máximas e as mínimas.
4: O INMET também emitiu alerta laranja de perigo para áreas do Amazonas, Roraima e Pará até o fim do dia desta segunda-feira. As chuvas podem acumular 100 milímetros por dia e os ventos podem chegar a 100 quilômetros por hora. No Nordeste, esse mesmo alerta de perigo vale até esta terça-feira, atingindo o litoral de Pernambuco, Paraíba, Alagoas e Rio Grande do Norte. Existem ainda alertas amarelos de perigo potencial com riscos menores de estragos. Esse alerta vale até esta terça-feira para uma faixa enorme que vai do norte ao nordeste, incluindo Ceará e Piauí. Também há perigo potencial de ventos costeiros até esta terça-feira para o litoral do Rio de Janeiro, Espírito Santo e Bahia. Já no sul, esse alerta de ventos fortes termina nesta segunda-feira. A região sul do Paraná, grande parte da área central de Santa Catarina e o norte do Rio Grande do Sul também tem alerta amarelo para geada na madrugada desta terça-feira. As temperaturas podem chegar a 3 graus Celsius. Com produção de Salete Sobreira, da Rádio Nacional em Brasília, Oussama El Ghauri.
6: Há 6 dias para a convocação final para a Copa do Mundo, a Confederação Brasileira de Futebol, CBF, enviou à FIFA uma lista com 55 nomes pré-convocados para o Mundial. Estevão, jogador do Chelsea da Inglaterra, se recuperando de uma lesão no joelho, deve ficar fora da relação. Já o atacante Neymar dos Santos está entre os pré-relacionados. As seleções têm até a data da abertura da Copa, dia 11 de junho, para fazer alterações na lista de jogadores. Carlo Ancelotti faz a convocação final dos 26 nomes para a Copa do Mundo no dia 18 de maio, às 5 da tarde, no Museu da Manhã, no Rio de Janeiro. Nesta terça-feira, começam os duelos de volta da quinta fase da Copa do Brasil. Às 7:30 da noite, o Internacional recebe o Atlético de Minas Gerais no Estádio Beira-Rio, em Porto Alegre. No primeiro jogo, o Colorado venceu por 2-1. Às 9:30 da noite, Cruzeiro e Goiás se enfrentam no Mineirão, em Belo Horizonte. Ninguém leva vantagem, pois o jogo de ida ficou no 2-2. Completam os jogos desta terça, Fluminense e Operário do Paraná. O duelo será às 9:30 da noite no Maracanã. Na partida de ida, as equipes empataram em 0-0. Na Rádio Nacional em Brasília, Bruno Mendes.
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9: Oi, tá começando mais um episódio especial do Vide Bula Imposto de Renda.
10: O tema de hoje é um bônus, um segredo tributário que pode fazer você nunca mais pagar imposto sobre seus investimentos.
9: É sobre previdência privada para pessoas com deficiência que já têm isenção de imposto de renda.
10: Você sabia que a PGBL e a VGBL podem ter extensão da isenção? Pois é, então vem com a gente entender.
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9: Normalmente, previdência privada tem imposto.
10: Quando você resgata, paga uma porcentagem sobre o valor, dependendo do tempo de investimento.
9: Mas existe uma exceção. E Thiago Elton, advogado especialista, explica.
11: Pessoas com deficiência que têm a isenção de imposto de renda sobre os proventos de aposentadoria, mas que tem também investimentos em previdência privada, seja VGBL ou PGBL, a gente consegue estender judicialmente a isenção de imposto de renda a esse tipo de investimento, porque ele tem natureza de complemento da aposentadoria. Esse é um entendimento já pacífico pelos tribunais federais.
10: Vamos traduzir. Se você é PCD, aposentado e já tem a isenção do IR,
9: dá para estender essa isenção também para o dinheiro que está na previdência privada.
10: Ou seja, resgate com imposto zero.
11: É um direito que pouquíssimas pessoas sabem no Brasil e que acaba tornando um veículo de investimento muito legal, tá? Principalmente se você escolhe uma boa previdência que não fica colocando qualquer coisa na carteira. Então, assim, é um baita de um veículo.
9: Mas atenção! Essa isenção não é automática.
10: A instituição financeira normalmente não aceita de primeira.
11: Essa do PGBL e do VGBL, o único caminho que eu tenho visto é judicial. A gente acaba fazendo uma provocação junto à instituição que você contratou o plano. Uhum. E normalmente eles vão desconhecer, vão falar que é somente na via judicial e você entra com uma ação declaratória e faz isso acontecer.
9: Ou seja, precisa de advogado. Mas é um investimento para quem tem um planejamento de longo prazo.
10: Tiago explica o perfil ideal.
11: Vale a pena porque vai ser um investimento que você vai fazer, não vai pagar imposto nenhum. Qualquer outro tipo de investimento no Brasil, você vai pagar um imposto mais elevado. Ali, pelo menos 15% você vai deixar para o começo.
9: Comparando, investimento normal você perde no mínimo 15% para o governo.
10: Previdência privada com isenção estendida, você paga zero imposto.
9: E ainda tem a vantagem da previdência ter menor tributação, mesmo sem a isenção.
10: Então a estratégia é a seguinte: se você é PCD e vai se aposentar nos próximos anos, já tem ou vai abrir uma previdência privada, quando se aposentar e conseguir a isenção, judicialmente pode estender para a previdência. E o resultado são resgates livres de imposto para sempre.
9: claro, a gente não está recomendando investimento.
10: Nós só estamos trazendo a informação sobre um direito tributário pouco conhecido.
9: Quem deve avaliar se vale a pena é você, com seu contador e o seu advogado.
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10: Resumo do episódio de hoje.
9: A pessoa com deficiência que se aposentou tem isenção de imposto de renda e pode estender a isenção também para a previdência privada.
10: Não vai ser de primeira e provavelmente você vai precisar entrar na justiça, mas pode valer muito a pena.
9: Isso porque, em qualquer resgate de investimento, você paga uma parte do imposto na hora de recuperar o dinheiro.
10: Mas se você for isento e tiver uma previdência VGBL ou PGBL, vai resgatar seu dinheiro na íntegra, sem pagar nada pelos seus investimentos.
9: Se você optar por investir, vale muito a pena conversar com o contador ou advogado e analisar direitinho todas as opções.
10: No próximo episódio, vamos trazer a nossa bula do imposto, um resumo dos principais pontos que conversamos nesse especial do IR.
9: Faltou algum tema? Conta pra gente, videbula@ebc.com.br.
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4: Há 20 anos, uma sexta-feira do dia 12 de maio de 2006, São Paulo começava a viver uma das páginas mais sangrentas de sua história. Véspera do Dia das Mães, líderes da maior facção criminosa do país comandaram diversas rebeliões pelos presídios do estado. O motivo foi a transferência dos cabeças do crime organizado. Entre os presos estava Marcos William Ebert Camacho, o Marcola, líder máximo da facção. Assim que foi ordenada a transferência, começaram as rebeliões em dezenas de penitenciárias de todo o estado de São Paulo. Mas naquela noite, a violência pulou os muros dos presídios. Os líderes da facção ordenaram ataques a policiais, delegacias, prédios públicos e instituições financeiras. Todos viraram alvos do PCC. O jornalista e escritor Josmar Josino, que na época era repórter do Jornal da Tarde, do Grupo Estado, conta como ficou sabendo dos ataques. Josmar é um dos principais repórteres que cobre segurança pública no país e é o primeiro jornalista a divulgar o estatuto do PCC no meio da década de 90.
13: Um dia antes do início dos ataques de maio, mulheres de presos me ligaram dizendo que perderam contato com os maridos. Elas falavam com eles por meio de telefone celular, o que era terminantemente proibido no sistema prisional, mas um fato que sempre aconteceu.
4: A onda de ataques foi sangrenta. Foram executados, aleatoriamente pelos criminosos do PCC, 59 agentes de segurança do estado. Quem estava de farda levava tiro. Em resposta às mortes, mais sangue. Policiais do estado promoveram um massacre por 9 dias seguidos. Mais de 500 civis foram executados. Os crimes de maio foram marcados por uma violência brutal dos dois lados. A cidade de São Paulo literalmente parou. Josmar Josino lembra como a cidade ficou deserta nos dias seguintes aos ataques.
13: A onda de ataque foi assustadora mesmo e pegou as autoridades de surpresa. São Paulo parou assim naquela semana de maio, escolas suspenderam aulas. Avenida Paulista, o cartão postal de São Paulo, parecia um lugar fantasma, né? Houve toque de recolher, o PCC matou 59 agentes públicos.
4: O jornalista confirma que foi a transferência das lideranças da facção que motivou a rebelião e a onda de ataques.
13: Foram motivados porque o governo isolou na penitenciária de Presidente Venceslau II, 765 presos considerados líderes do PCC. Esse isolamento aconteceu na véspera do Dia das Mães, que é uma data sagrada para a população carcerária.
14: Ao todo, os ataques ocorridos entre os dias 12 e 21 de maio de 2006 e promovidos tanto por agentes do Estado quanto por integrantes do PCC deixaram um saldo de 564 mortos e 110 feridos. Segundo o relatório São Paulo sob Achaque, em pelo menos 122 dessas mortes, houve indícios de execução com a participação de policiais. Para o advogado Gabriel Carvalho Sampaio, diretor de uma organização de direitos humanos, o que aconteceu naqueles dias de maio de 2006 tem nome, foi um verdadeiro massacre.
15: Foi um massacre, uns vão chamar de chacina, mas o fato é que um dos maiores crimes do Estado brasileiro, não é? Uma situação injustificável, uma reação injustificável a um episódio de segurança pública que vitimou mais de 500 pessoas, né? Mais de 500 civis, mortes que ceifaram famílias, mortes marcadas pela estratégia da execução sumária.
14: Duas décadas depois, a Secretaria de Segurança Pública de São Paulo, por sua vez, não informou quantos agentes morreram naquele período, mas declarou que as mortes ocorridas em maio de 2006 foram investigadas pela Polícia Civil e pela Corregedoria da Polícia Militar e que foram acompanhadas tanto pelo Ministério Público quanto pela Justiça. Da Rádio Nacional em São Paulo, Leandro Calisto.
16: Um projeto coordenado pela Universidade do Estado do Rio de Janeiro desenvolveu novas formas de ensinar ciências a deficientes visuais. Trata-se da rede EducaSist, que aposta, entre outras tecnologias, na impressão 3D de modelos de seres vivos com alto contraste de cores, inscrições em braille e texturização precisa. Com recursos da FINEP, a financiadora de estudos e projetos vinculada ao Ministério da Ciência, Tecnologia e Inovação, a iniciativa amplia o acesso ao conhecimento em diversas áreas, entre elas biológica, biomédica, ambiental e tecnológica. Para isso, o projeto conta com uma rede de mais de 10 laboratórios e centros de pesquisa do país. No entanto, o uso da impressão 3D no ambiente educacional não é recente. O professor da UERJ, coordenador do EducaSist, Eduardo Torres, explica que a novidade está no modo de produção.
17: A rede EducaSist tem como grande diferencial a produção dos modelos 3D com tecnologia assistiva embarcada, com base em imagens diretamente capturadas dos objetos biológicos, que são, em grande maioria, estruturas microscópicas. Então, nós utilizamos diferentes técnicas de microscopia, microscopia de ponta, ou microtomógrafos, ou escâneres 3D, ferramentas muito utilizadas na fronteira da morfologia contemporânea.
16: Com a aplicação da tecnologia assistiva na impressão dos objetos, estruturas de vírus, bactérias, vermes ou até partes do corpo de animais são melhor compreendidas por deficientes visuais, que usam o tato para análise. Voltados à educação básica e ensino superior, esses recursos passam pela aprovação de avaliadores cegos do IBC, o Instituto Benjamin Constant, antes de utilizados em escolas, universidades, museus e eventos científicos. A ideia é que os projetos gerados sejam patenteados e produzidos em larga escala para distribuição gratuitamente em escolas públicas e instituições que atendem pessoas cegas. Segundo o IBGE, no Brasil, 35 milhões de pessoas vivem com algum grau de deficiência visual, sendo que 528 mil são cegas. Para tornar a educação mais inclusiva, Eduardo Torres afirma que é fundamental que a tecnologia assistiva esteja ligada aos softwares das máquinas.
17: Não é um modelo biológico que foi adaptado, ele já é desenvolvido, ele sai dos equipamentos de caracterização 3D, dos microscópios, dos tomógrafos, e eles são desenvolvidos nos softwares de modelagem 3D com a ideia da produção de modelos em tecnologia assistiva. Isso faz todo o diferencial.
16: Além dos protótipos, o projeto prevê a criação de jardins sensoriais, espaços onde plantas podem ser sentidas através do olfato, tato e audição. A ideia é promover o ensino ambiental de forma imersiva e acessível. Sob supervisão de Vitória Elizabeth, da Rádio Nacional do Rio de Janeiro, João Barbosa.
18: A Procuradoria-Geral da República pediu a condenação do ex-deputado federal Eduardo Bolsonaro pelo crime de coação. O pedido feito ao Supremo Tribunal Federal faz parte das alegações finais do procurador-geral Paulo Gonet. A Procuradoria acusa Eduardo Bolsonaro de postar nas redes sociais e conceder entrevistas à imprensa para articular e ameaçar a imposição de sanções internacionais graves contra o Brasil, como a suspensão de vistos de 8 ministros do STF, além da aplicação da Lei Magnitsky contra o ministro Alexandre de Moraes. O objetivo do ex-deputado seria interferir tanto no julgamento da trama golpista, que condenou o ex-presidente Jair Bolsonaro, quanto na denúncia pendente contra o empresário Paulo Figueiredo, que hoje está nos Estados Unidos. A acusação detalha que Eduardo queria garantir a impunidade ao pai, forçando o judiciário a voltar atrás em decisões ou dando uma anistia ampla, geral e restrita ao ex-presidente sob a ameaça de represálias internacionais. O procurador-geral cita que Eduardo Bolsonaro chegou a chamar as tarifas comerciais de 50% impostas pelos Estados Unidos ao Brasil com o nome de Tarifa Moraes, para constranger diretamente o relator dos processos. Segundo a acusação, as ameaças foram concretizadas e trouxeram prejuízos para diversos setores produtivos brasileiros, afetando com isso os trabalhadores dessas cadeias econômicas. Desde o ano passado, Eduardo está foragido nos Estados Unidos. Ele já perdeu o mandato de parlamentar por faltar às sessões da Câmara e esse ano a Polícia Federal abriu um processo disciplinar contra ele devido a faltas injustificadas no seu cargo de escrivão, uma vez que ele não é mais deputado e deveria ter voltado. No processo no STF, Eduardo Bolsonaro não apresentou advogado e foi defendido pela Defensoria Pública da União, que alega que as declarações do ex-deputado estão protegidas pela imunidade parlamentar. A PGR, entretanto, rebateu esse argumento, afirmando que não há nexo causal entre as ameaças e o exercício do mandato, além de terem sido proferidas fora do ambiente legislativo. Da Rádio Nacional em São Luís, Gabriel Correa.
19: A Polícia Federal cumpre 71 mandados de prisão e 165 de busca e apreensão contra organizações criminosas em 16 estados nesta terça-feira. É a Operação Força Integrada 2, que combate tráfico de drogas e de armas, atuação de facções criminosas, a lavagem de dinheiro, bem como outros crimes. Além da PF, outras forças de segurança, como a Polícia Rodoviária Federal, as polícias e secretarias estaduais de segurança pública, guardas municipais, participam por meio das FICOs, as Forças Integradas de Combate ao Crime Organizado. Essa operação nacional reúne diferentes ações nos estados do Espírito Santo, Ceará, Amapá, Minas Gerais, Rondônia, Acre, Sergipe, Tocantins, Rio Grande do Sul, Santa Catarina, Rio Grande do Norte, Paraná, Paraíba, Alagoas, Maranhão e Rio de Janeiro. Em Minas Gerais, por exemplo, as investigações miram o uso de transporte aéreo, empresas de fachada e laranjas para ocultação patrimonial e movimentação de ativos ilícitos por organizações criminosas. Só nesse caso, 22 pessoas são alvos de prisão. Da Rádio Nacional em Brasília, Gabriel Brum.
20: O IPCA, Índice Nacional de Preços ao Consumidor Amplo, ficou em 0,67% em abril, resultado que representa uma desaceleração em relação a março, quando o índice havia sido de 0,88%. No ano, a inflação oficial do país acumula alta de 2,60% e nos últimos 12 meses de 4,39%, conforme os números divulgados nesta terça-feira pelo IBGE. O grupo Alimentação e Bebidas foi o que mais pesou no bolso do consumidor, com alta de 1,34%, seguido por saúde e cuidados pessoais, com alta de 1,16%. Segundo o gerente do IBGE, José Fernando Gonçalves, alguns alimentos, de forma geral, apresentam uma restrição de oferta.
21: Responsável pelo maior impacto no resultado de abril, 0,29 ponto percentual, o grupo Alimentação e Bebidas variou 1,34%, acumulando alta de 3,44% no primeiro quadrimestre de 2026. A alimentação no domicílio registrou alta de 1,64%, com destaque para os aumentos da cenoura, 26,63%, do leite longa-vida, 13,66%, da cebola, 11,76%, do tomate, 6,13% e das carnes, 1,59%.
20: No lado das quedas, destacaram-se o café moído e o frango em pedaços. O grupo Transportes também desacelerou na passagem de março para abril, influenciado pelo preço das passagens aéreas. Da Rádio Nacional, no Rio de Janeiro, Solimar Luz.
1: O Teatro Alberto Maranhão, em Natal, recebe nesta terça-feira, a partir das 19h30, o espetáculo Navio Negreiro. A montagem recria a obra do baiano Castro Alves, considerado autor do maior poema brasileiro sobre o sequestro da população negra da África para ser escravizada no Brasil. Em formato musical, o espetáculo lança um olhar crítico sobre questões sociais e raciais. Os ingressos estão disponíveis na bilheteria do teatro. A montagem é da companhia teatral Potiguar Monicrex, dirigida por Clenô Júnior, e retorna ao palco do histórico Teatro Natalense para revisitar não só a travessia forçada dos africanos escravizados, mas também os reflexos desse passado na sociedade atual. O elenco é formado por artistas da melhor idade que interpretam um grupo de pessoas que vivem em um retiro artístico e decidem montar o texto do poeta dos escravos de forma lúdica e musical. A força do texto de Castro Alves é entremeada por canções interpretadas pelo elenco, que tem entre seus destaques a cantora Cida Lobo, que busca abordar temas urgentes ligados à questão racial e social do país, como racismo, violência nas periferias, identidade e resistência do povo preto. O Navio Negreiro, escrito por Castro Alves em 1868, quando o poeta tinha apenas 22 anos, é um dos poemas abolicionistas mais importantes da literatura brasileira. Estruturado em 6 partes, a obra foi produzida quase 20 anos depois da Lei Eusébio de Queiroz, que proibia o tráfico de escravos para o Brasil. Por meio da poesia, Castro Alves denunciava o horror vivido pelos povos africanos raptados do continente durante as viagens nos navios que cruzavam o oceano rumo ao Brasil e também alertava que o tráfico de pessoas continuava existindo naquela época. Da Rádio Nacional em São Luís, Madison Euler.
2: Em meio ao cenário de casas destruídas e escombros, equipes da Defesa Civil e da Polícia Técnico-Científica de São Paulo fizeram durante toda a manhã desta terça-feira uma vistoria para a emissão de um laudo definitivo sobre as condições estruturais dos imóveis impactados pela explosão ocorrida ontem. O acidente com uma tubulação de gás na região do Jaguaré, zona oeste da capital, deixou, além de muito estrago, um morto, 3 feridos e diversas famílias desabrigadas. Segundo o porta-voz da Defesa Civil Estadual, Tenente Maxwell, o laudo deve demorar um pouco para ficar pronto, mas ainda hoje será possível saber quantas famílias poderão retornar às suas casas. Pelo menos 160 pessoas foram afetadas e 46 imóveis atingidos, sendo que 10 ficaram totalmente destruídos. Os moradores de um condomínio próximo, com 320 apartamentos, também precisaram ser retirados, mas puderam retornar às unidades após a autorização da Defesa Civil, apesar de vidraças e janelas quebradas. O tenente Maxwell garantiu que todas as pessoas atingidas serão ressarcidas, mas enfatizou a necessidade de se cadastrarem.
22: Todas as pessoas que tiveram aqui ontem com as suas casas afetadas foram devidamente cadastradas e vão ser acompanhadas do início até o fim. O que é o fim? É o total ressarcimento, o retorno para suas moradias, a reconstrução disso. Até o final, todas vão ser ressarcidas. Mas isso não elimina o sofrimento, né? Não elimina ali todo o transtorno que isso causou para elas. Mas agora, é claro, é lamentar, mas trabalhar, isso que a gente está fazendo.
2: O acidente teria sido provocado por uma perfuração da rede de gás durante uma obra da Sabesp, a Companhia de Saneamento Básico do Estado de São Paulo. A Sabesp confirmou em nota que estava realizando uma obra de remanejamento de tubulação de água no local, com acompanhamento da concessionária de gás, e que uma rede foi atingida. A nota diz ainda que as causas do acidente estão sendo apuradas pelas empresas e autoridades competentes. Da Rádio Nacional, no Rio de Janeiro, Cristiane Ribeiro.
0: Há menos de um mês para a Copa do Mundo, que esse ano acontece no Canadá, nos Estados Unidos e no México, a Organização Pan-Americana da Saúde alerta para o risco de contaminação por sarampo. No ano passado, 90% dos casos de sarampo de todo o continente aconteceram nesses três países. O continente americano, inclusive, chegou a ter a certificação de região livre do sarampo, mas em 2019 perdeu esse status. Chegou a recuperar em 2024 e perdeu novamente, desde que o Canadá não interrompeu mais uma cadeia de transmissão dentro de um período de 12 meses. Outros países americanos também têm transmissão em curso, além de Estados Unidos e México, Bolívia e Guatemala, por exemplo. O alerta da OPAS para quem planeja viajar para assistir à Copa do Mundo de futebol é que um infectado pode passar o vírus para até 18 pessoas. Por isso, o risco de um efeito dominó é real nas arquibancadas. O diretor da Organização da Saúde, Jarbas Barbosa, reforça que a melhor maneira de proteger contra o sarampo é a cobertura de vacinação. A outra ação é a vigilância epidemiológica, porque ainda existe muita transmissão de sarampo na Europa, Ásia e África. No ano passado, o Brasil recebeu 38 casos importados de sarampo trazidos por turistas ou brasileiros que foram para o México, os Estados Unidos ou o Canadá. O Brasil mantém o status de país livre da circulação do sarampo, mas pensando em quem pretende viajar para assistir aos Jogos da Copa do Mundo, o Ministério da Saúde lançou uma campanha nacional de vacinação contra o sarampo. E lembrando, a vacina contra o sarampo é oferecida de graça no SUS para crianças, adolescentes e adultos, independente de viagem marcada. Da Rádio Nacional em São Luís, Gabriel Correa.
3: A ponte da BR-230 entre o Tocantins e o estado do Pará foi interditada por tempo indeterminado, após o DENIT identificar risco estrutural grave. A reconstrução da ponte deve entrar em licitação no fim de junho. Enquanto isso, motoristas devem usar rotas alternativas por Xambeuá, Buriti do Tocantins, Esperantina ou ainda pela cidade de Imperatriz, no estado do Maranhão. O DENIT também informou que pretende contratar uma balsa para auxiliar na travessia. Mara Santos, da Rádio Unitins FM de Palmas, Tocantins, para a Rádio Nacional de Brasília.
5: A votação da PEC 6 por 1 na Câmara está praticamente garantida. A preocupação do governo é lá na frente, com o Senado. Com as manobras para fugir da urgência colocada no projeto de lei que está parado na Câmara, enquanto os deputados analisam a proposta de emenda à Constituição. É o que diz o ministro da Secretaria-Geral da Presidência, Guilherme Boulos.
23: Não voto o PL com urgência constitucional. E como a PEC não tem urgência constitucional, ela aprova na Câmara, mas fica dormindo em berço esplêndido no Senado. Esse é um risco real, que a sociedade precisa estar atenta para poder evitar que isso aconteça. Isso seria uma manobra para fugir da urgência que o Lula colocou no projeto.
5: Outro ponto de atenção, a regra de transição. Boulos, mais uma vez, reforçou. Não dá para esticar demais o início da validade da lei. Isso seria empurrar com a barriga.
23: É muito engraçado. Porque quando aprova penduricalho e privilégio, vale no dia seguinte que foi aprovado. Quando aprova desoneração para grande empresário, vale no dia seguinte. Quando o banco aumenta juro, está contando no teu cartão no dia seguinte. Agora, quando é para uma medida para beneficiar trabalhador, vai valer daqui a um ano, daqui a dois, daqui a cinco? Que critério é esse? Então, a gente não aceita uma transição dessa natureza.
5: Mas o que, que essa PEC prevê mesmo, hein? Vamos lá no passo a passo. Ela reduz a jornada de trabalho de 44 para 40 horas semanais, muda esse artigo da Constituição. Também adota o regime de trabalho de 5 por 2, ou seja, 5 dias trabalhados por 2 dias de folga na semana, não necessariamente o sábado e o domingo. É preciso deixar isso bem claro, viu? Os dias de folga serão por escala e, claro, negociados. E sem redução de salário. A PEC está na comissão especial que passa pela fase de audiências públicas. Nesta terça-feira, houve o ministro da Fazenda, Dario Durigan, que será questionado sobre os impactos econômicos. Aliás, sobre esse assunto, impactos econômicos, o ministro Boulos já tem uma resposta pronta.
23: Vamos olhar o estudo do IPEA, que foi o estudo mais forte estudo mais consistente feito até aqui sobre fim da escala 6x1. Ele coloca, pega os principais setores, que é comércio e indústria. Nesses grandes setores, o impacto da redução de jornada para 40 horas com o fim da 6x1, o impacto médio que eles calcularam é de 1% do custo operacional das empresas. Gente, 1%, isso é semelhante quando se tem aumento real do salário mínimo.
5: Guilherme Boulos participou do programa Bom Dia Ministro da EBC, além da PEC 6x1, falou sobre o trabalho por aplicativos. Disse que a retirada de pauta do projeto na Câmara ocorreu porque, segundo ele, o relator mudou pontos fundamentais da proposta, como adicional por trabalho noturno e auxílio previdenciário.
23: E aí o relator do dia para noite mudou o relatório e tirou um monte de coisa. A gente falou, aí não dá. Regulamentação tem que ser para defender trabalhador. Para defender a plataforma, já tem muita. Nós defendemos isso, tanto é que os trabalhadores fizeram manifestações no Brasil inteiro contra esse recuo. Por isso que subiu no telhado. Essa é a realidade, a regulamentação no Congresso.
5: Enquanto isso, o governo corre por fora, institui medidas para beneficiar os trabalhadores por aplicativos. A mais recente delas virá nos próximos dias. Vai ser um programa lançado para facilitar o financiamento de carro para motoristas por aplicativos. Deverá funcionar nos mesmos moldes do Move Brasil, de financiamento de ônibus e caminhões, lançado há 2 semanas. Da Rádio Nacional em Brasília, Priscila Mazenotti.
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9: A CBF divulgou as informações para a venda de ingressos no amistoso entre Brasil e Panamá, marcado para 31 de maio no Maracanã. A partida será o último jogo da seleção brasileira em solo nacional antes da Copa do Mundo de 2026. A venda para o público geral abre no dia 14 de maio às 10 horas pelo site oficial do Futebol Card. Os ingressos variam entre R$100 a R$400, com opção de meia entrada. E as obras da sede do projeto Surf Escola Ondas do Saber, em Matinhos, avançaram para a fase de preparação do terreno e instalação do canteiro de obras. O empreendimento deve atender mais de 600 crianças e adolescentes do litoral. A escola será voltada à iniciação esportiva, convivência social e ações de inclusão. A próxima etapa da construção será a fundação da edificação. Uma ótima segunda-feira para você, um bom início de semana. De Curitiba, Mauro Conte, com informações da Rede Aerp.
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9: O DR Paraná publicou o resultado final da licitação para restaurar e ampliar as PRs 239 e 317 entre Assis Chateaubriand e Toledo. A obra terá 40 quilômetros de extensão com pavimento em concreto, terceiras faixas, vias marginais, viadutos, sinalização, iluminação e melhorias de segurança. A próxima etapa é a homologação do resultado. Depois disso, o prazo previsto é de 26 meses, incluindo projetos e execução. E a Copel inaugurou a subestação Morangueira, em Maringá, no norte do Paraná. A nova unidade vai reforçar o fornecimento de energia em 35 mil unidades consumidoras da cidade. A estrutura amplia a capacidade do sistema elétrico da região, reduzindo riscos de interrupções e também permitindo respostas mais rápidas em situações emergenciais. A obra entrega o pacote de investimentos da Copel no noroeste do estado. Uma ótima segunda-feira para você, um bom início de semana. De Curitiba, Mauro Conte, com informações da Rede Aerp.
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10: O Tribunal de Contas do Estado formalizou o termo de cooperação técnica com a Seção Paranaense da Ordem dos Advogados do Brasil. A iniciativa visa a execução de ações conjuntas e o intercâmbio de informações e boas práticas. O acordo busca contribuir para o aprimoramento da gestão administrativa, orçamentária e financeira da OAB Paraná. Também prevê a realização de projetos de capacitação institucional em parceria. Omar Nasser, do Tribunal de Contas do Estado do Paraná. O Tribunal de Contas do Estado suspendeu licitação lançada por Itaipulândia. O objeto são serviços de desobstrução e limpeza de bueiros e bocas de lobo. Representação da Lei de Licitações apontou indícios de conluio entre participantes. Segundo a representante, a a oferta apresentada por uma das empresas era impossível de ser sustentada financeiramente. A prática ilegal é conhecida como mergulho. Um licitante apresenta oferta propositalmente baixa no intuito de influenciar o resultado da disputa e beneficiar um participante parceiro. Omar Nasser, do Tribunal de Contas do Estado do Paraná.
7: A Sanepar prorrogou até o dia 12 de junho o prazo para adesão ao programa Água em Dia Mais, voltado à negociação de débitos em aberto com a companhia. A iniciativa oferece condições especiais para clientes dos segmentos residencial, comercial e industrial. Entre os benefícios estão retirada da multa por atraso, entrada reduzida e parcelamentos diferenciados conforme o perfil do cliente. Outra vantagem é a redução da taxa de juros para 0,73% ao mês. Para os clientes cadastrados no programa Água Solidária, as condições são ainda mais vantajosas. O superintendente-geral comercial da Sanepar, Sérgio Augusto Portela, destaca que a proposta busca facilitar a regularização das pendências com mais segurança e flexibilidade para os consumidores.
8: Esse programa visa facilitar aquelas pessoas que têm pendências, que têm débitos para negociar junto à companhia. As condições são condições especiais que respeitam a capacidade de pagamento de cada cliente. A entrada é baixa, é 5% para os clientes particulares de residência, comércio, indústria e utilidade pública, retirada de juros de mora e multa, e podendo parcelar até 48 meses.
7: O valor das parcelas negociadas é incluído diretamente na fatura mensal de água. Os interessados podem fazer a negociação pelo WhatsApp 419-9544-0115 ou pelo telefone 0800-200-0115 ou presencialmente em uma central de relacionamento da Sanepar. Repórter Flávia Consoli. Municípios de diferentes regiões do Paraná começaram a aderir à certificação Municípios Antirracistas, Diversidade e Paraná Plural, iniciativa voltada ao fortalecimento de políticas públicas de igualdade racial. Entre as cidades participantes estão Londrina, Cascavel, Maringá, Ivaiporã, Paraíso do Norte e São Carlos do Ivaí. A certificação é aplicada pelo Tecpar, Instituto de Tecnologia do Paraná, em parceria com o Ministério Público do Paraná e a Secretaria da Mulher, Igualdade Racial e Pessoa Idosa. Segundo o diretor-presidente do Tecpar, Eduardo Marafon, o objetivo é apoiar as prefeituras na criação de ações alinhadas à legislação de combate ao racismo e promoção da diversidade.
11: Iniciativa inédita cria um caminho claro para que as prefeituras implementem políticas públicas efetivas no combate ao racismo estrutural e na promoção da igualdade de oportunidades. O município que adere recebe orientação técnica, corrige eventuais pontos e conquista uma certificação nos níveis bronze, prata e ouro com validade de 2 anos. Paraná mais uma vez na vanguarda, transformando diretrizes em ações concretas com impacto real na vida das pessoas.
7: Na prática, o programa auxilia os municípios na elaboração de políticas públicas e na implantação de medidas que impactam diretamente o cotidiano da população. Para incentivar a adesão, o governo do estado vai custear a auditoria técnica dos primeiros 70 municípios que concluírem a entrada no programa. Entre as medidas previstas estão a criação de conselhos municipais de igualdade racial, adesão ao Sistema Nacional de Promoção da Igualdade Racial, aplicação da Política Nacional de Saúde Integral da População Negra e capacitações antirracistas. Segundo o Ministério Público do Paraná, uma cartilha digital foi desenvolvida para orientar os gestores municipais sobre a implementação das políticas previstas na legislação. O promotor Rafael Osvaldo Machado Moura destaca que o material busca facilitar o acesso das prefeituras às ações exigidas pela certificação.
12: Muitas vezes o enfrentamento ao racismo fica apenas no campo da intenção. A ideia é que esse roteiro concreto, esse instrumento, sirva para integrar a gestão pública, a legislação, às normas antirracistas. A certificação prevista no projeto representa um compromisso ético e legal com a população negra e indígena e, por consequência, com toda a sociedade do Paraná, porque vai demonstrar que o município reconhece as desigualdades históricas e, mais do que isso, assume o dever de enfrentá-las institucionalmente.
7: Todo o processo de adesão e certificação é realizado de forma digital, por meio de uma plataforma online. Ao final da avaliação, os municípios poderão receber certificação nos níveis bronze, prata ou ouro, conforme as iniciativas implantadas. As informações sobre adesão, regulamento e acesso à cartilha estão disponíveis em paraná.pr.gov.br. Repórter Flávia Consoli.
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9: O Londrina recebe o São Bernardo nesta terça-feira, dia 12, às 7:30 da noite, no estádio Vitorino Gonçalves Dias, pela oitava rodada da Série B do Brasileirão. O Tubarão tenta sair da parte de baixo da tabela após sequência ruim na competição. A partida também marca a expectativa pela estreia do técnico Rogério Micali, campeão olímpico com a seleção brasileira em 2016, anunciado recentemente pelo clube paranaense. O jogo terá transmissão pelo Disney Plus. E o algoz da Itália nas eliminatórias, a Bósnia e Herzegovina, foi a primeira seleção a divulgar a lista final de convocados para a Copa do Mundo de 2026. Os bósnios garantiram vaga no Mundial após eliminarem a tetracampeã Itália nos pênaltis na repescagem europeia. A seleção está no grupo B, ao lado de Canadá, Catar e Suíça. Grande abraço para você e uma ótima terça-feira. De Curitiba, Mauro Conte, com informações da Rede AERP.
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4: Os municípios de Turvo e Pinhelão recebem entre os dias 12 e 15 deste mês de maio a Carreta da Inovação, projeto itinerante do governo do estado que promove atividades gratuitas de tecnologia e empreendedorismo. A programação inclui demonstrações de impressoras 3D, corte a laser, experiências com óculos de realidade virtual, jogos digitais e videogames. Em Turvo, a carreta ficará em frente ao Parque Ambiental. Já em Pinhalão, o atendimento será no Centro de Eventos Rui Mainardes. As atividades acontecem de terça a sexta-feiras, das 9 da manhã ao meio-dia e das 2 às 6 da tarde. A Sanepar prorrogou até o dia 12 de junho o prazo para adesão ao programa Água em Dia, que oferece condições especiais para a negociação de débitos. Entre os benefícios estão a retirada da multa por atraso, a entrada reduzida e o parcelamento facilitado. Os juros caem para apenas 0,73% ao mês. Clientes do programa Água Solidária têm condições ainda melhores, com parcelamento em até 60 vezes. A negociação pode ser feita pelo WhatsApp da Sanepar no telefone, anote aí, 0800-200-0115. Repetindo, 0800-200-0115. Ou presencialmente nas centrais de relacionamento da Sanepar. Repórter Jomar Valença.

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Excelente manhã de quarta-feira para você que tá comigo aqui nas ondas sonoras da Mundo Livre FM. Sou Silvia Sprenger, chegando e trazendo música boa para você, hein? Abra os trabalhos com o Michael Jackson.

0: Mundo Livre, sua atitude sonora. Aí o White Buffalo com The House of the Rising Sun. Demais essa versão deles, né? E ainda a Doobie Brothers com Long Train Running. Tá chegando o nosso Mundo Livre Flow. É já já, depois de um rapidíssimo intervalo. E são 10 sons da sequência. Então não perca, porque tá um melhor do que o outro, viu? Já dei uma olhada por aqui. Tá especialíssima essa edição do Flow. Vê se não perde.
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0: isso, Atitude Sonora com Foo Fighters, My Hero. E agora aqui no Flow tem Green Day.
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0: Mundo Livre, sua atitude sonora para Lamas do Sucesso, Uns Dias e ainda Oasis, Don't Look Back in Anger. Foram 10 sons na sequência, se curtiu junto comigo aqui no nosso Mundo Livre Flow. Temos mais edições do Flow aí ao longo da programação, sempre trazendo esses 10 sons maravilhosos para você curtir, hein? Já já tem Mundo News, não perca também, com música boa e informação na medida certa.
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1: Bom dia, excelente quarta-feira para você. Isso mesmo, produção, já é quarta-feira? É isso aí, viu? Quarta-feira, meio de semana, dia 13 de maio de 2026. E sim, estamos juntos por aqui nas ondas sonoras da Mundo Livre FM. Sou Silvia Sprenger, abrindo mais uma edição do nosso Mundo News. Bora com música boa, com informação. E você sempre aqui comigo, batendo papo. Aliás, muito mais do que batendo papo, né? Você, de fato, me ajuda a fazer o Mundo News. Então, vem com a gente aqui pelo 99257-9390. E mais um dia frio, hein? Estamos com 5 graus agora em Curitiba. Mas, em algumas regiões, está mais frio do que isso, hein? Já estou recebendo mensagens aqui, registros desse dia frio. Bom, agora 7 em ponto. E no Mundo News de hoje, vários destaques, hein? Fim da taxa das blusinhas, vou te contar mais sobre isso. As compras internacionais de até 50 dólares não vão pagar imposto federal. Curitiba vai ganhar mais um painel daqueles bem bonitos que deixam nossa cidade ainda mais charmosa. Quem será o personagem escolhido dessa vez, hein? Te conto já já aqui no Mundo News. E Man at Work esquenta a noite fria em Curitiba. Isso mesmo, showzaço do Man at Work, hein? E a gente vai falar sobre isso. Aliás, já quero saber de cara. Se você estava lá, me conte o que você achou, hein? Quero saber, manda sua mensagem aí pelo nosso Whats. Pois bem, falando no Whats, deixa eu dar uma olhada em quem já tá aqui com a gente. O Valdir Voidaleski, batendo ponto aqui cedinho já. Registrando muita neblina agora cedo. Eu acho que o Valdir tecla de Araucária, né? Se não me engano, é isso. Pois é, tá complicada ali a visibilidade, já serve de alerta aí, inclusive. E a Sônia, que também não falha nunca, já mandou um registro desse belo amanhecer. Ela até brincou aqui, mais um amanhecer feio em Piraquara, só que não, né, Sônia? Belíssimo e com geada, ela diz, mas de leve, 3 graus por lá. E ela até flagrou ali a lua discretinha ali e mandou na foto aqui, muito bonito. Gente, bora lá então juntos, estou esperando sua mensagem, faça aí como a Sônia, o Valdir, mande sua mensagem aqui para nós também, Gilson Tavares também já está por aqui, mandando o registro do trânsito agora de manhã, enfim, manda sua mensagem e eu te deixo com esse som inspirador para abrir o nosso Mundo News de hoje. Tem Led Zeppelin chegando com Stairway to Heaven já de cara aqui no nosso Mundo News, vamos lá.

0: Mundo Livre, sua atitude sonora, Alanis Morissette passando por aqui com You Learn. E adivinha se ela não mandou mensagem aqui, cheia de coraçõezinhos, a Lisandra. Tocou a Alanis, ela tá por aqui sempre lá elogiando, né? Antes teve Nickelback com How You Remind Me. São 8 horas e 19 minutos. Vamos lá com mais informação no nosso Mundo News, bora! A Rua da Cidadania da Matriz, na Praça Rui Barbosa, bem no centro de Curitiba, completa 29 anos hoje. E tem programação especial, viu? Hoje aí, a partir da 1 da tarde até as 5, apresentações musicais, atividades para criançada, bolo de aniversário e vários serviços gratuitos também. Local aí que ferve, né? Muita gente passa por lá todos os dias. E Curitiba vai receber um novo painel do mestre do grafite, o Gartpan. E o personagem da vez, minha gente, é o lendário Plá, artista de rua, sempre visto aí pelas ruas da cidade, com a sua bicicleta e o seu violão. O novo painel que homenageia o Plá fica ali na Avenida Presidente Faria, quase esquina com Alfredo Buffren. Curitiba ficando mais bonita aí com esses painéis, né? Como você odeia que te chamem? Essa é a nossa enquete de hoje. Estou recebendo muitas mensagens aqui. Olha o que a Bruna contou pra gente. Não gosto que me chamem de mãezinha. Só porque virei mãe, perdi meu nome. A mesma coisa que falou a Caroline aqui, ó. Não gosto quando me chamam de mãezinha em escolas ou consultórios. O Gustavo Vitor lá, odeio que me chamem de magrão ou piazão. Aqui com a gente o José Luiz, eu não gosto que usem meu nome para xingar os outros, de Zé Ruela, Zé Mané, etc. Ailton, quando alguém chega falando, oi meus amores, já sinto falsidade no ar, jura Ailton? Mais falsa que nota de R$3, ou quando chama de meu chefe. Ainda aqui, outra Bruna aqui com a gente, ó, ela odeia quando chamam de Bruninha, não sei, só odeio, ela diz aqui. Adriano Fressato, pior que desconhecido te chamar de querido é quando mandam cartinhas te chamando de sacado ou devedor. O Adriano tocou num ponto interessante aqui, né? Ó, já tem gente aqui me contando que o problema não é nem chamar desse jeito, né? De querido, flor, mas sim trocar o nome. Esse é um ponto também. Aliás, já rendeu enquete sobre isso também por aqui, né? E tem gente falando de... anjo, e aí meu anjo, o que você acha quando te chamam assim, hein? Daqui a pouco eu trago essas e outras participações e te conto também como foi o show do Men at Work, que esquentou a noite fria de Curitiba ontem. Já, tudo pra você aqui no Mundo News. São 8h22 e temos Blink-182 chegando já, aqui na programação.
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0: Mundo Livre, sua atitude sonora. Smash Mouth mandou pra gente aí Then the Morning Comes, também Nirvana in Bloom. São 8 horas e 38 minutos. Bom dia pra você. E aí, me contem se foi no show do Men at Work ontem. Recebi algumas mensagens da galera que só vi elogios, hein? O pessoal curtiu bastante. Até porque a banda esquentou a noite gelada em Curitiba ontem, né? Bora falar um pouquinho sobre isso? Sim, muita gente se divertiu bastante no Iglu Super Hall ontem em Curitiba, curtindo aí um dos maiores ícones do pop rock dos anos 80, os australianos aí que somam mais de 30 milhões de discos vendidos. Repertório aí com várias influências de reggae e new wave, né, no pop rock que eles fazem, e sob o comando do Colin Hay, remanescente aí da formação original e praticamente sinônimo, né, de Men at Work. Aliás, a Mundo Livre bateu um papo com o Colin Hay, a Diana, né, conversou com ele, a entrevista está disponível no nosso Instagram, dá uma olhadinha por lá que foi bem bacana o papo. Bom, o Men at Work tem uma conexão forte com o Brasil, inclusive na sua discografia tem um disco ao vivo que foi gravado justamente aqui no Brasil quando estavam numa turnê em 1996. No repertório de ontem, vários clássicos como Who Can It Be Now, Down Under, Overkill, It's a Mistake, entre muitas outras. Você não estava lá, quer conferir como foi? Então dá uma olhada lá no nosso Instagram, porque também tem lá altos vídeos, né, mostrando vários momentos aí do show, né, e também ali um papo com o pessoal que tava lá, né, com a plateia. O Renan Zamilian tava lá na cobertura junto com a Bárbara Schroeder e tem um material muito legal lá no nosso Instagram. Para quem não foi, dá para sentir o gostinho, e para quem foi, dá para relembrar essa noite incrível. Então fica a dica para você. E me conte também se você foi no show, o que que você achou, hein? Bom, aqui na enquete eu tô perguntando como você odeia que te chamem. Tá rendendo essa enquete, hein? A Gisele Michel, enquete de hoje. Odeio ser chamada de amiga pela Falciane. Ainda aqui a Maria Lisete Nicolaico. Detesto que me chamem de flor. Posso até ser uma flor, mas uma flor que não se cheire. De anjo também não gosto, até porque sou boazinha, mas longe de ser uma anja. Que me chamem de dona e tia, também não gosto, mas respeito. Muito bom. Aqui quem com a gente? O Marcos. Todos da minha família e até alguns amigos me chamam carinhosamente de Marquinhos e já sou até acostumado. Porém, quando minha esposa me chama assim, principalmente quando estamos brigando, o sangue chega a subir. Bobagem, né? Ele diz aqui e cai na risada. A Michelle Schmidt. Eu já fui mais chata com isso. Nem ligo se me chamam de querida, Flor, Gisele, Cristiane. Sim, já trocaram assim meu nome. Ou mudam meu sobrenome para Smith. Caramba, hein, Michele? Mudar Michele para Cristiane é de matar, hein? Ainda aqui com a gente o Ney. Silvia, não é nem do que me chamam, é quando trocam o meu nome. Meu nome é Neilson. Mas é muito comum me chamarem de Nelson, Nilson, Wilson. Por isso, normalmente, me apresento como Ney. Bom, Ney, tanto que aqui na Mundo a gente só te chama de Ney, né? Eu sei que é Neilson, mas eu sei que você assina como Ney, né? Ney com I, aliás, vale dizer, né? Então é assim que a gente te chama por aqui. O Júnior Teclando do Campo de Santana. Não gosto que me chame de meu rei, mas confesso, sou o campeão de chamar os outros de fio, fia, lindo, linda e campeão. Ai, ai, ai. Ó, tem quem não gosta de ser chamado de perna no futebol com os amigos. Quem será, hein? E tem um cara que não gosta que chamem de brother, porque se sente no Rio, lá nos anos 80. Quem será, hein? Daqui a pouco te conto. E se você quer me dizer aí, né, como você não gosta que a galera te chame, aproveite agora, porque daqui a pouco tem a última rodada aqui no nosso último bloco do Mundo News. Tô esperando sua mensagem, tá bom, meu rei? E daqui a pouco eu volto trazendo o Extreme e muito mais. Tom DeLonge. All the small things. Afton Morello.
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0: Mundo Livre, sua atitude sonora, The Roots com The Seed e ainda Roxette, Joyride, para fechar o nosso Mundo News de hoje. Até o último segundo, mensagens chegando aqui, eu bem louca selecionando aqui para trazer, aqui para a gente fechar o programa com chave de ouro, porque sim, hoje choveram mensagens aqui. O Cleiton Andrade, primeiro trazer a mensagem dele, que ele elogia aqui o show do Men at Work ontem, show maravilhoso, realmente aqueceu a terça-feira. Pois é, né? Todo mundo que foi comentando que realmente foi bem bacana, hein? Pra cantar junto todos os sucessos aí da banda. Mundo Livre fez cobertura, tá lá no Instagram, dá uma olhadinha, você que não pôde ir ou quer relembrar o momento. Vamos aqui então pra enquete. Hoje eu perguntei como você odeia que te chamem. Quem atendeu o chamado aqui foi o Fábio Arnold, do Capão da Embuia. Primeira participação, ele disse que escuta o Mundo há muito tempo, mas primeira vez teclando. Eu não gosto quando chego em alguma loja e o atendente fala: e aê, fera, beleza, patrão? Quando fala assim, eu já saio da loja. Não é mais fácil o bom dia, boa tarde? Tá louco, hein? Ele diz aqui. O Lauro, odeio que chamem de Uber. O nome do motorista está no aplicativo. Falta de respeito. Andréia, eu não gosto que me chamem pelo meu nome no diminutivo. Andreinha. Acho muito irônico, disfarçado. Vai ecoando no meu cérebro. Ui, que horror. E também não chamo ninguém assim. Aqui temos também, pela primeira vez teclando, a Eva Trat. Acho que é assim que fala teu sobrenome, né, Eva? Se não for, me corrija, tá? Até porque você tá vindo pela primeira vez. Então, ainda não tô acostumada com o teu nome. Eva. Ela tecla dos Alpes de Araucária, primeira vez, então, participando. Sobre a enquete, tem o ódio dessa nova geração que está com mania de véi. Qualquer coisa é véi. Af! E outra... Guria, qualquer pessoa pode me chamar, mas quando é meu marido quem chama, meu Deus, o sangue ferve, ela diz aqui. Guria, então, né? Ainda quem com a gente, Wilson, odeio essa moda de chamar todo mundo de pai, que surgiu de influenciadores, péssima gíria. Will Jurevitz, não gosto quando me chamam de brother, me sinto no Rio nos anos 80, achei muito engraçado isso, Will. E odeio mais ainda quando minha esposa Lari me chama de bonitinho até. Será que ela não sabe que mesmo eu parecendo o Batoré com cãibra facial, eu tenho que ser o lindão, o Brad Pitt dela? Mas ela faz pra me atentar mesmo, afinal essa mulher me enaltece em todos os quesitos da minha vida. Te amo, meu amor, e obrigado por me amar tanto assim, tanto também. Diz aqui a mensagem do Will. Karine Nicolossi, meu nome é Karine, com E. Mas sempre me chamam de Karina. Além disso, também confundem meu sobrenome, me chamam de Nicole. Odeio! Flor, querida, anjo, amor e amiga, para quem não tem intimidade, também detesto. Ainda que Jaderson, para facilitar Jader, ele mesmo falou, quando vem com Jardel, Jander, Jaderson, aí não dá. A gente já tem nome estranho e ainda erram. Jader do Tatuquara. Everton Cardoso, eu não gosto de ser chamado de perna no futebol com os amigos no sábado. Eu fiquei bravo, daí que pegou o apelido, infelizmente. E fechando aqui, o Glenn Coco voltou, ele que já respondeu a enquete, né? Dizendo que a gente precisa agora fazer uma enquete para que o pessoal confesse os apelidos que usam aí para chamar os outros. Essa eu acho meio perigosa, hein, Glenn? Talvez não, mas vamos deixar aqui a ideia, né? Vai que... Mas é meio perigosa, me parece. 9:05, a gente encerra por aqui o Mundo News de hoje. Obrigada pela sua participação. O Mundo News fica muito mais legal quando você participa. Isso acontece sempre, que bom. Então amanhã te espero aqui de novo, a partir das 7. E eu volto já com Counting Crows e muito mais aqui no nosso Mundo News.
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E já tô de volta por aqui. Bom dia pra você, uma excelente quarta-feira. Sou Silvia Sprenger, sigo levando música boa pros seus ouvidos aqui na Mundo Livre. Counting Crows chegando.

0: Mundo Livre, sua atitude sonora e Nexus Disappear ainda ultraja a rigor, inútil. 9 horas 23 minutos, excelente quarta-feira para você que me acompanha. Fãs do Dire Straits, essa é para vocês, hein? Tô voltando já com o ritaço da banda, vem ouvir comigo.
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0: Pedrada, é aqui na sua Mundo Livre, sua Atitude Sonora, ouvimos AC/DC, Hells Bells e também Nenhum de Nós, Amanhã ou Depois. E falando no dia de hoje, nem amanhã nem depois, hoje ainda é dia 13, né? A mais, você já tá começando a sentir calafrios só de pensar, aí sim, né, no amanhã, lá no fim do mês, ele vai chegar, né, querendo você ou não. E aí os boletos acabam tirando o sono da gente, né? 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Ah.
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0: Mundo Livre, sua atitude sonora, ele, Billy Idol, botando você aí pra dançar, hein? Plena quarta-feira, gostamos e muito. Ha, Dancing With Myself, também Inimigos do Rei, Medo. 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Volto já, vou trazer. Temos aqui, ó, U2 chegando com uma lindona que vai esquentar seu coraçãozinho. Nesse dia, ó, frio, mas que já tá bem mais agradável agora, né? Então vamos juntos aí, curtindo música boa na Mundo. 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
0: Aqui é Silvia Sprenger e esse é o Rock and Run. Entre os vários tipos de treino de corrida estão os fartleks, que costumam gerar dúvidas nos atletas. Os fartleks são treinos com variação de ritmo. Eles são super importantes para quem quer melhorar a condição aeróbia, o ritmo de prova, a queima de gordura e até para quem quer quebrar a monotonia dos treinos. As variações dos fartleks podem ser por distância, por exemplo, 1 quilômetro forte e 1 quilômetro leve. Ou ainda podem ser por tempo, 1 minuto forte por 1 minuto leve. Ou até mesmo de acordo com a música que você está ouvindo, variando o ritmo da corrida de acordo com o ritmo da música. Que tal incluir o fartlek na sua rotina de treinos, hein?
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Bom dia, ótima quarta-feira. Estamos juntos aqui nas ondas sonoras da Mundo Livre FM. Sou Silvia Sprenger e trago agora som lindão do YouTube. Vem ouvir comigo, We For Without You.

0: Sempre bom ouvir esses caras. Bon Jovi aqui na Mundo Livre, sua atitude sonora. Born to be my baby. Essa aqui é do ano 1988, gente. Sim, música que fez muito sucesso aí. E sabe que originalmente ela foi gravada de forma acústica, né? Só que aí o produtor falou, o Bruce Fairbairn, acho que é assim o nome dele. Enfim, esse cara, o produtor, o Bruce, falou, não, vamos regravá-la com instrumentos, numa pegada no estilo hard rock, né? Tão típico da banda. E aí foi o que a banda fez e deu boa, né? Foi aí número 3 nos Estados Unidos, nas paradas, no Reino Unido, aliás, nos Estados Unidos, número 3, no Reino Unido, posição de número 22 nas paradas. Grande sucesso aí do Bon Jovi. E você ouve mais preciosidades sonoras aqui na nossa programação daqui a pouquinho. David Bowie tá chegando.
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0: Bye bye, Lenny Kravitz aqui na Mundo Livre, sua atitude sonora. American Woman também, Michael Jackson, The Way You Make Me Feel. E Alice in Chains com Wood, a favorita do Gentil Fagundes, nosso ouvinte, que agradeceu aqui a nossa programadora Adri Neves por ter escolhido essa. Que bom que você curtiu, hein, Gentil? Estamos aqui pra isso. Que tal no show do Patufo, hein? Já te conto como. Fica aí.
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0: Mundo Livre, sua atitude sonora. Red Hot Chili Peppers, The Adventures of Brendan Smaggy. Ainda rolou Titãs com Marvin. 10h59, tô indo. Renan Zamilian tá na área, te acompanha daqui pra frente. Ótimo dia, ótima quarta-feira. Amanhã cedinho tô aqui, te espero, tá bom? Beijo, aproveita seu dia.
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Bom dia, uma ótima manhã de quarta-feira, hoje 13 de maio. Bora juntos aproveitar a programação aqui da Mundo Livre. Comigo, Renan Zamilhan, na sua companhia até as 3 da tarde. Hoje, eu trago para abrir o meu horário Guns N' Roses com Sweet Child O' Mine.

0: Mundo Livre, sua atitude sonora. Você acabou de ouvir Spy vs Spy com Clarity of Mind. E antes rolou também The Cranberries com Dreams pra fechar essa primeiríssima sequência de hoje. Agora são 11 horas e 17 minutos e na volta do break vem chegando o Mundo Livre Flow e os 10 sons diretão sem intervalo pra você. Fica por aí.
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0: Tá aí na Mundo Livre, aqui no Flow você curtiu Faith No More com Falling to Pieces, rolou também Oingo Boingo, Just Another Day, Legião Urbana com Maurício, teve Dexter and the Moonrocks Freaking Out, linda demais essa música, e lá no comecinho, abrindo a nossa edição de hoje, você ouviu os sempre presentes do Pearl Jam com Immortality. Bora pra parte 2, tá preparado? Quem tá comandando agora essa sequência que chega pra você é o Nirvana com About a Girl, então aumenta o som e vamos junto.
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0: 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Mundo Livre, sua atitude sonora, fechando mais um flow ao som do Bon Jovi com It's My Life. Rolou também Cidade Negra, Sombra da Maldade, Incubus com Drive e o Daryl Hall and John Oates com Man Eater. Se você gostou muito desse flow, hoje mais tarde com a Flávia e a Rosana tem mais pra você, então não perde. Por aqui a gente segue em frente, abrindo o apetite já pro nosso almoço sonoro, chegando já já logo depois do break. Te recebo, hein? Vem comigo.
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0: Olá, já estão abertas as portas do nosso restaurante Sonora aqui da 93.9 e eu, o seu sous-chef Renan, já te espero para aquele almoço delicioso, sempre servido em três tempos: entradinhas, prato principal e sobremesa. Hoje, quarta-feira, meio da semana, é dia de dobradinha, o nosso prato clássico, quentinho e muito bem servido para matar a fome dos seus ouvidos. Além disso, hoje também, 13 de maio, é o Dia Nacional do Chefe de Cozinha. É isso mesmo, então fica aqui registrado o meu parabéns especial a todos os companheiros de profissão. Tô no meu personagem, mas claro que eu me refiro aos de verdade, tá? E a nossa enquete de hoje é pra te fazer refletir, hein? Se você fosse chefe de cozinha à frente do seu próprio restaurante, qual seria o carro-chefe aí do seu cardápio? Identifique a sua mesa e mande a sua resposta aqui para mim no Whats, enquanto eu trago as nossas entradinhas, que hoje estão bem temperadas, hein? Se ajeite na sua cadeira, fique à vontade e aproveita o à la carte de hoje.
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2: Mundo Livre, sua atitude sonora. Tá aí as entradinhas pra gente começar o nosso encontro gastronômico de hoje. E elas vieram com um mix de sabores, né? Primeiro você ouviu Bastille com Pompeii, chegando quente. Rolou também Spin Doctors, Two Princes, Lola Young, Messi. Aquele temperinho novo com aroma de caos. E pra fechar, o Queen, I Want to Break Free. Esse clássico absoluto da cozinha mundial. Agora é 12:21 e bora lá ver o que os clientes estão comentando sobre a nossa enquete de hoje, que pergunta: qual seria o seu carro-chefe na posição de um chefe de cozinha à frente do seu próprio restaurante? Bom, o Luciano Roberto da Mesa 51 comentou o seguinte: boa tarde, subchefe, dobradinha é o melhor prato, dobradinha sempre. É isso aí, Luciano, já tá no ritmo de hoje, que vai servir dobradinha pra você já já no prato principal. Sandro Oliveira comenta o seguinte: seria o prato principal alcatra no ponto, com pouco molho madeira, batata com bacon e acompanhamento de arroz. Caramba, Sandro, pra quem não almoçou ainda, você despertou aí uma fome de dragão, hein? Obrigado pela participação do Sandro, que sempre tá ali na mesa 78, reservadinha pra ele. Vitor Hugo diz o seguinte: na Tratoria Vitor Hugo, o prato que seria o carro-chefe é penne ao molho branco do sous-chef, com tomate seco, bacon, brócolis e champignon. Gosto de cozinhar e esse é o meu prato preferido. Inclusive, já fiz para todas as minhas ex-namoradas e elas gostaram muito. Realmente, hein, Vitor Hugo? Um prato de primeiríssima, sofisticado e quem sabe até acompanhado de um bom vinho, para ficar a dica aí pros ouvintes. E a Michelle Schmidt diz o seguinte: boa tarde, Renan, mesa 14 bem servida com essa entrada do Bastille Pompeii. Eu amo! Só esperando se teremos dobradinha hoje. Sim, Michelle, pode contar com a gente que dobradinha tá garantida hoje aqui nas nossas quarta-feiras do à la carte. Muito bem, e agora antes de servir o prato principal, toda quarta-feira, como eu já venho falando aqui, é dia de dobradinha no nosso restaurante sonoro. E hoje ela é vegana. Isso mesmo, ela é vegana porque o nosso ingrediente destaque é o Morrissey, que tem um sabor intenso, um aroma meio excêntrico, levemente agridoce, mas com muita personalidade. Então, abra o seu coração para essa experiência, se permita degustar o nosso prato e fique à vontade, porque logo depois do break você pode se servir. 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

0: Mundo Livre, sua atitude sonora e aquele momento de se recompor após uma refeição dessa magnitude, né? É meio difícil. Hoje você degustou uma pratada de responsa bem colorida e cheia de profundidade. Rolou pra você Fleetwood Mac The Chain, também teve um fiozinho de sorte como tempero com Cold War Kids Push My Luck e o Morrissey, nossa dobradinha vegana de hoje que tava deliciosa. Só ingredientes elegantes e aquele molho inglês especial. Você ouviu Suede Head e Every Day's Like Sunday, ambas do álbum Viva Hate, o trabalho de estreia da carreira solo do Morrissey, lá de 1988. E agora voltando para a enquete de hoje, que pergunta qual seria o prato principal do seu restaurante, os ouvintes estão dizendo o seguinte, a Rosiane Garcia comentou, fala pro Vitor Hugo que não sou uma ex ou atual dele, mas aceita esse prato que ele faz, hein? Tá aí, Vitor Hugo, a dica, veste seu avental aí e começa a preparar, corre pra cozinha, porque tem gente interessada nesse prato. Antônio Carlos disse o seguinte, bom dia, Rockers, Carvalho aqui na mesa 7, e se eu fosse um chef de cozinha, no meu restaurante serviria de comida tipicamente caseira, como feijão tropeiro, carne assada na brasa, arroz carreteiro e por aí afora. O Antônio aproveitou ainda para pedir um abraço para a filha dele, a Alícia, que completa hoje 10 aninhos de idade e sempre escuta a rádio com o pai. Tá aí então um beijão para você, Alícia, feliz aniversário e aproveita bastante o seu dia, tá bom? Marcela Forcadelli diz o seguinte, Renan, sou de família espanhola, há muitos anos, fazemos paella sobre encomenda. Este seria o prato principal se eu tivesse um restaurante. Eu queria que vocês pudessem enxergar a foto que ela enviou aqui pra gente, que a Marcela enviou aqui pra gente de uma encomenda que ela preparou. Coisa mais linda do mundo e chegou a dar água na boca, Marcela. Parabéns aí pelo seu trabalho. Muito bem, e agora chegou aquele momento de adoçar a vida com a sobremesa de hoje, que já tá prontinha aqui na cozinha e chega pra você logo, logo depois do break. É surpresa, hein? Fica comigo.
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0: Mundo Livre, sua atitude sonora, encerrando o nosso serviço de hoje com uma sobremesa memorável que junta todas essas notas que você degustou agora. Inocência adolescente, latinidade e rock and roll. Você ouviu Blink-182 com Miss You lá no comecinho, logo depois foi a vez do Santana e Rob Thomas chegarem com a faixa Smooth e fechando com o ícone Chuck Berry e a clássica Never Can Tell. Antes da gente encerrar, eu quero ler aqui o comentário do nosso poeta Marcelo Stachuk, que diz o seguinte: Subchef Renan, mesa 77, o poeta voltou. Se eu tivesse um restaurante sonoro, The Chain seria servida à luz baixa, em prato fundo e coração aberto. Vinho escuro, pão quente e o gosto eterno das coisas que terminam, mas continuam morando na fumaça da memória. Olha só que coisa linda que escreveu o Marcelo aí para encerrar com classe aqui o nosso restaurante sonoro de hoje. E por hoje é só, nosso almoço sonoro foi muito bem servido e espero que tenha agradado o seu paladar exigente. Eu sou o sous-chef Renan e amanhã a gente tá de volta por aqui com mais um menu especial pra você no nosso restaurante sonoro da Mundo. A gente se vê e continue coladinho aqui na programação da Mundo Livre, que eu volto já já.
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Olá, já estamos de volta aqui na programação da Mundo Livre. Você está na minha companhia, Renan Zamilian, pelos próximos dias até às 3 da tarde. Bora de som, agora com Smashing Pumpkins, trazendo 1979. Aproveita!

0: Já, mas não sozinho. Então fica pra conferir quem vem comigo.
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Mundo Livre, Queens of the Stone Age, você ouviu a classiqueira No One Knows e antes a parceria do Liam Gallagher com John Squire, Mars to Liverpool. Esse som que é lá do álbum colaborativo dos caras, lançado em 2014. Agora 1:16, break rapidinho e eu volto já.

0: Mundo Livre, sua atitude sonora, fechando mais uma sequência, ouvimos por último o Jet com Are You Gonna Be My Girl, e antes teve também o Motley Crue com Girls, Girls, Girls, um bloco cheio de girls de atitude pra fechar essa sequência. Agora, 1h34 e antes do break, corre lá no app da Mundo Livre e dá uma olhadinha na aba promoções e veja só o tanto de promo interessante pra você aproveitar. Enquanto isso, eu preparo o próximo bloco pra você e volto já.
1: De Mark Knopfler.

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0: Tá aí na Mundo Livre, som do Gabriel Pensador, Até Quando? E por último, Dire Straits, Money for Nothing. 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Agora, 1 hora e 55 minutos, 5 para as 2, e eu volto já já com muito mais aqui para você na nossa programação de hoje.
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6: Aqui é Silvia Sprenger e esse é o Rock and Run. Entre os vários tipos de treino de corrida estão os fartleks, que costumam gerar dúvidas nos atletas. Os fartleks são treinos com variação de ritmo. Eles são super importantes para quem quer melhorar a condição aeróbia, o ritmo de prova, a queima de gordura e até para quem quer quebrar a monotonia dos treinos. As variações dos fartleks podem ser por distância, por exemplo, 1 quilômetro forte e 1 quilômetro leve. Ou ainda podem ser por tempo, 1 minuto forte por 1 minuto leve. Ou até mesmo de acordo com a música que você está ouvindo, variando o ritmo da corrida de acordo com o ritmo da música. Que tal incluir o fartlek na sua rotina de treinos, hein?
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0: Mundo Livre, sua rádio de atitude. Estamos juntos aqui na Mundo Livre até as 3 da tarde, tocando aqueles clássicos e novidades para embalar a nossa quarta-feira. Eu sou o Renan Zamilian e trago agora para você o Simple Minds com Don't You.

0: Mundo Livre, você ouviu The Cardigans com Love Fool e antes rolou também toda a potência do Mangue Beat ao som do Chico Sainz e Nação Zumbi com Todos Estão Surdos. Essa música que ficou eternizada aí na voz do Roberto Carlos, mas que ganhou uma personalidade própria na voz dos músicos pernambucanos da nação. Muito bem, pausa rapidinha para o intervalo e na minha volta tem Depeche Mode.
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0: Mundo Livre, sua atitude sonora, fechando essa sequência com o virtuosíssimo e multitask Bruce Dickinson, Tears of the Dragon, grande hit aí da carreira solo do músico inglês, e antes também outro inglês incomparável, o nosso camaleão do rock David Bowie com a faixa Heroes. Já já eu volto trazendo a minha última sequência desse bloco pra gente se despedir em alto estilo. Eu não demoro, então fica comigo que é já já.
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0: E bora lá descobrir então quem ganhou o par de ingressos na primeira fila pro show do Patofu, dia 22/5, no Teatro Positivo. A vencedora de hoje foi a Silvana Schenfer do Prado. Parabéns, Silvana, pode retirar os seus ingressos hoje até às 18 horas ou amanhã entre as 9 e 18 horas aqui na recepção da Mundo Livre. E vocês continuem ligados e participando pelo app da Mundo, que ainda essa semana vai rolar mais um par na primeira fila para vocês. 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

0: Tá aí pra fechar o meu horário dessa quarta-feira, você ouviu System of a Down com Aerials e por último o Alice in Chains, que veio com No Excuses. Então, sem desculpas pra você não continuar aqui na Mundo Livre, porque vem chegando a Flávia Rocha pra dar sequência na nossa programação. Eu me despeço de você agora pra te encontrar amanhã de novo a partir das 11 da manhã, então fique bem e aproveite o seu restinho de tarde. Fui!
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Oiê, ótima tarde de quarta-feira, 13 de maio. Por aqui sou eu, Flávia Rocha, chegando pra te acompanhar a partir de agora. Começando hoje com Bad Company, Feel Like Making Love.

0: Mundo Livre, sua atitude sonora, tá aí som do Inexus, Suicide Blonde, também Linkin Park, What I've Done, Titus, pra dizer adeus, pra começar aqui meu horário nesta quarta-feira, 13 de maio. Eu, Flávia Rocha, te acompanho por aqui até as 8 da noite, mandando aquela sonzeira caprichadíssima aí pra esquentar o seu meio de semana. Então segue comigo por aqui, vai aumentando o volume, já a gente vai curtir o nosso Mundo Livre Flow com 10 sons direto, mas eu quero te dar aquela dica boa, hein? 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Seguimos juntos, já chegando o Flow na área.
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0: Mundo Livre, sua atitude sonora. Tem nosso querido capricorniano Ed Vedder com seu Pearl Jam, Something Special, faixa do recente Dark Matter. Também aqui no Flow, Imagine Dragons, It's Time, Joe Delitia e Capital Inicial, O Mundo. 3h38, 10 sons direto rolando aqui no Flow. Agora a gente segue com Metallica, Nothing Else Matters.
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0: Mundo Livre, sua atitude sonora, fechando essa edição do Flow, Oasis, Supersonic, também Legião Urbana, Meninos e Meninas, Deep Purple, Highway Star, ainda Maneskin, Honey, Are You Coming? 4 horas e 1 minuto, tem mais Mundo Livre Flow com 10 sons direto ainda hoje, às 7 da noite. Ótima quarta-feira pra você, tô indo pra um break rápido e volto já com mais sons pra você curtir por aí. 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Já já eu volto com o nome de quem vai nessa. 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
0: Quatro horas, 5 minutos, estou de volta por aqui, sou Flávia Rocha, te acompanhando na programação da sua Atitude Sonora. Boa quarta-feira para você, bora seguir juntos e aumentar o volume, porque tem classicão chegando agora com Creedence, Proud Mary.

0: Aí na Mundo Livre, Midnight Oil, Beds Are Burning, também Urge Overkill, Girl, You'll Be a Woman Soon, Iggy Pop, Kate Pearson, Candy e Creedence, Proud Mary. Só clássicas aqui nessa sequência, hein? Coisa linda. 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De repente, a sua favorita volta a tocar aqui na programação. 4h20, já já eu volto, trazendo YouTube e outros sons.
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0: Classicão aqui na Mundo Livre com Pink Floyd, Another Brick in the Wall. Também rolou Faith No More, A Small Victory, Edward Sharp and the Magnetic Zeros, Home. Agora 19 minutos para as 5 da tarde. Aliás, às 5 horas vai rolar o Por Dentro do Mundo, né? Com música, informação, interatividade, a participação dos ouvintes por aqui. Já vai preparando seu WhatsApp e o volume do som aí para você curtir junto com a gente. Já depois do break tem Lynyrd Skynyrd. E essa eu sei que vocês, ouvintes da Mundo, adoram demais, hein? Fica por aí.
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0: Quem se deu bem e ganhou 4 entradas para curtir de galera o Festival Curitiba, que rola no dia 23 de maio na Pedreira, foi Luísa Mansur Pontes. Essa foi lá pelo Instagram. Retire seus ingressos, Lu, até amanhã aqui na recepção da Mundo Livre, na rua Júlio Perneta 570, nas Mercês, das 9 às 6 da tarde, tá? E você que não ganhou, fique ligado aqui na Mundo, que a qualquer momento tem mais presentes, hein?
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4: Você já ouviu falar em presbiopia ou vista cansada? É uma condição natural da idade e que aparece perto dos 45 anos. Eu sou a doutora Cristina de Camargo, oftalmologista pela Médicos de Olhos. A presbiopia acontece quando o cristalino perde a capacidade de focar objetos de perto. E é por isso que muitas pessoas começam a afastar o celular, aumentar a letra ou sentir cansaço visual ao ler. Hoje existem várias opções, como lentes de contato especiais e cirurgias personalizadas, capazes de devolver conforto visual e independência no dia a dia.
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0: Demais, Green Day aqui na Mundo Livre, Basket Case e Alanis Morissette, Head Over Feet, Star Race, One More Night in Nashville. Nossos ouvintes já estão chegando aqui pelo WhatsApp, curtindo a programação. A nossa ouvinte aqui, Ana Flávia Ribeiro, falou que Basket Case é uma delícia e o caminho para casa ficou até melhor. Jennifer Miguel curtindo Alanis, Adriano Fressato também aqui na sintonia, diz que até às 7 da tarde, às 7 horas, né, porque ele tá indo pro Couto Pereira, mas curtindo a Mundo Livre. Valeu, gente, tá chegando então o nosso Por Dentro do Mundo e claro que eu tô esperando também a sua participação por aqui. Vamos nessa?
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5: Aqui é Silvia Sprenger e esse é o Rock and Run. Entre os vários tipos de treino de corrida estão os fartleks, que costumam gerar dúvidas nos atletas. Os fartleks são treinos com variação de ritmo. Eles são super importantes para quem quer melhorar a condição aeróbia, o ritmo de prova, a queima de gordura e até para quem quer quebrar a monotonia dos treinos. As variações dos fartleks podem ser por distância, por exemplo, 1 quilômetro forte e 1 quilômetro leve. Ou ainda podem ser por tempo, 1 minuto forte por 1 minuto leve. Ou até mesmo de acordo com a música que você está ouvindo, variando o ritmo da corrida de acordo com o ritmo da música. Que tal incluir o fartlek na sua rotina de treinos, hein?
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1: Bom fim de tarde de quarta-feira, 13 de maio, agora 5 horas e 5 minutos. Por aqui sou eu, Flávia Rocha, te acompanhando até as 7 da noite com mais uma edição do Por Dentro do Mundo, sua revista no rádio, trazendo música, informação e, claro, a sua companhia e a sua participação por aqui. Já tô com o WhatsApp aberto, esperando sua mensagem. Então, bora começar de som com Guns N' Roses, Don't Cry.

0: Mundo Livre, sua atitude sonora aqui por dentro do mundo. Primeira sequência de hoje com Gabriel Pensador, Festa da Música e a nova do Bruno Mars, I Just Might. Agora 5h23, mando aqui aquele salve para os nossos ouvintes, o Rafael de Ponta Grossa, o Alexandre Souza Luiz e toda a galera que está sintonizada por aqui nesse fim de tarde de quarta-feira. Bora juntos. E bora começar de notícia também por aqui, olha só. A ideia de transformar a Avenida Paulista em palco para grandes shows gratuitos pode não sair do papel ainda em 2026. Apesar da aprovação do Ministério Público de São Paulo para a realização de até 2 mega shows por ano no local, o prefeito do Rio, Ricardo Nunes, aliás, o prefeito de São Paulo, Ricardo Nunes, admitiu que a realização de um evento já no segundo semestre segue incerta. Segundo Nunes, a demora na decisão do Ministério Público comprometeu o cronograma de negociações e contratação de atrações para um possível primeiro grande show na Paulista. A expectativa da gestão municipal era já realizar um grande evento musical ainda neste ano, seguindo essa tendência, né, de apresentações em massa em espaços públicos que vem movimentando cidades ao redor do mundo, como acontece já há 3 anos no Rio de Janeiro. O prefeito afirmou que irá retomar as conversas e ver se ainda dará tempo para fazer o evento esse ano. Será que vem aí mais um mega show, dessa vez na Paulista? Seguimos juntos por aqui agora às 5h24. Segue comigo, manda seu salve por aqui que eu volto já com sua revista no rádio.
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0: na Mundo Livre, Red Hot Chili Peppers, Aeroplane. E antes, novidade quentíssima por aqui com Rolling Stones, In The Stars. É nova faixa dos Stones na área, já que a banda divulgou, inclusive, aí a tracklist completa do novo álbum Foreign Tongues, que tem lançamento para 10 de julho. E já temos aí a primeira faixa rolando na programação da Mundo. Curtiu? Deixou aquele like no aplicativo? Bom, como sempre, né? Como são os Stones. Bom, e falando, inclusive, aqui dessa tracklist do novo disco, o que chama atenção é que os nomes das músicas nessa divulgação apareceram traduzidos em diferentes idiomas, como francês, japonês, espanhol e até em português, acompanhando a proposta do projeto. Afinal, Foreign Tongues significa línguas estrangeiras. E inclui ainda uma versão de You Know I'm No Good, da Amy Winehouse, que ali aparece traduzida para o polonês. A faixa Divine Intervention aparece como Intervenção Divina e Never Wanna Lose You como No Quiero Perderte Nunca, só para dar alguns exemplos. O álbum apresenta performances de Mick Jagger, Keith Richards e Wood ao lado de Daryl Jones, Matt Clifford e Steve Jordan, e também conta com uma participação especial de Charlie Watts, que foi gravada em uma de suas últimas sessões antes do seu falecimento em 2021. O álbum Foreign Tongues ainda conta com um impressionante elenco de artistas convidados, como Stevie Winwood, Paul McCartney, Robert Smith do The Cure e Chad Smith do Red Hot Chili Peppers, que inclusive também ouvimos aqui nessa sequência. Legal, né? Bom, mando aquele salve por aqui para os ouvintes que estão na área. Sandra Oliveira, Adri Almeida, o Marcos Vinícius lá de Uberlândia, que diz que está malhando aqui ao som da Mundo Livre. E claro, estou contando contigo por aqui também. Já tem mais sons, mais informações e, claro, sua participação aqui no Por Dentro do Mundo.
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0: Mundo Livre, sua atitude sonora, Michael Cimbello Maniac, aqui no Por Dentro do Mundo, também o Rapa, o que sobrou do céu, e Aerosmith, Crazy. Agora um minutinho para as 6 da tarde, manda aquele salve para os nossos ouvintes que estão ligados por aqui nesse finzinho de tarde. O Davi, ou David Moura, falou que música de treino essa aí, Flavinha, Maniac, com Michael Cimbello. Clóvis Martins também na área, salve galera da Mundo Livre, Flavinha, um ótimo final de tarde para todos. Andriele Kleina, boa tarde Flavinha, registrando nossa audiência, minha e da Júlia, beijos. Andriele mandou um videozinho, inclusive, da Julinha ali no carro, mandando um recadinho para mim, a fofíssima Júlia, já conheci ela aqui no estúdio. Muito bom. Bom, gente, olha só essa notícia, hein? Era para ser uma noite de celebração do blues e do rock, mas um incidente irritou Eric Clapton e ele fez o show terminar de forma abrupta em Madrid, na Espanha. O guitarrista encerrou precocemente sua apresentação na Movistar Arena na última quinta-feira, após ser atingido por um objeto arremessado pela plateia na capital espanhola. O susto ocorreu logo depois de ele tocar um dos seus maiores clássicos, Cocaine, que encerrava o set principal. Enquanto o músico de 81 anos se preparava para o que seria o protocolo habitual do Bis, um espectador arremessou um disco de vinil. O objeto atingiu Clapton quando ele estava já sem guitarra e se encaminhava para a coxia. O guitarrista não sofreu ferimentos aparentes, mas a reação foi de susto, claro, né? Não teria como. Visivelmente incomodado com o desrespeito, Eric Clapton deixou o palco e não retornou para tocar a última canção prevista. As luzes da arena se acenderam um pouco depois, confirmando que o espetáculo não seria retomado. Gente do céu, olha, eu já vi algo similar aqui em Curitiba, no show do Milton Nascimento, alguns anos atrás, quando uma fã subiu ao palco para abraçar o Milton, e no puxa-puxa ali com segurança, quem caiu ao chão foi o próprio Milton Nascimento, já ali com uma certa idade, né? Enfim, depois disso ele não voltou mais, não terminou o show. Foi bem esquisito. Bom, por isso quero saber de você. Bora lançar uma enquete por aqui. Que situação já fez ou faria você ir embora no meio de um rolê, de um show, de uma festa, enfim? Já aconteceu alguma coisa que você teve que sair ou preferiu sair antes de acabar? Que situação já fez ou faria você ir embora no meio do rolê, hein? Me conta por aqui, tô esperando sua mensagem, sua participação. E já já, depois do break, eu trago o nosso Replay Mundo Livre. Qual será a música que foi mais curtida hoje, hein?
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0: Tô de volta, 6:04 por aqui, eu, Flávia Rocha, trazendo agora a música mais curtida do dia. Bora de Replay.
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0: Mundo Livre, sua atitude sonora com Arctic Monkeys, Opening Night, ainda Queen e David Bowie, Under Pressure. E o Replay Mundo Livre trouxe a faixa mais curtida do dia através do aplicativo com Billy Idol, Dancing With Myself. Agora 6 horas e 16 minutos. O Deep Purple lançou o videoclipe oficial de Arrogant Boy, primeiro single do próximo álbum Splat, o 24º álbum de estúdio da banda britânica e o primeiro desde Equal One, que está previsto aí para o dia 3 de julho. Em nota à imprensa, o vocalista Ian Gillan disse que a versão atual da banda se parece muito com a versão do Deep Purple dos anos 70, com um material que é totalmente compatível com Highway Star, Smoke and Water e Lazy, com dinâmica, equilíbrio e diversão. A banda tem planos de promover um novo trabalho com uma turnê mundial com 86 shows em 28 países. Aliás, recentemente o Deep Purple já anunciou a sua volta ao Brasil para um único show. A banda se apresenta no dia 5 de dezembro em São Paulo. Mês de julho prometendo, hein? Novo álbum dos Stones vai vir em julho. O álbum também novo do Deep Purple também no dia 3. Olha aí, grandes monstros do rock trazendo novidades. 6h17, por aqui, bora de enquete hoje. Perguntei pra você que situação já fez ou faria você ir embora no meio de um show, de uma festa, do rolê. Ferreira Sommelier, ótima tarde. Vou ser sincerão. Já tive que fugir de uma festa porque uma ex estava indo para minha casa. Me senti o Ferris Bueller pulando por cima de tudo na volta. O Kleber, motorista de aplicativo, boa noite. Meu rolê respondendo a enquete. Não deu muito boa. Em 1996, no show do AC/DC, eu fui preso. Naquele ano, eu era policial do exército e fui dar carteirada para não pagar. E acabei sendo preso pelos próprios policiais do exército. Meu Deus. Meu apelido aquele ano era AC/DC. Que história, hein, Kleber? Luciano Santos. Fala, Flavinha. Fala, Nação Mundo Livre. O motivo que me fez sair do show antes de terminar foram os seguranças. Teve uma confusão do lado onde eu estava e eu entrei de gaiato. Não tive nada a ver com a confusão, mas paguei o pato. Puxa vida, pior assim, hein, Luciano? O Ivo Passos, boa tarde, Flávia. Aconteceu de eu ir no rolê e ficar na espera para ser atendido. Virei as costas e fui em outro lugar. Detalhe, era uma galera conhecida. Puxa vida, aí até dói na alma, né, Ivo? A Thay Bastos por aqui também, boa tarde, confirmando audiência nesta quarta-feira, alviçareira. Bom, tô esperando também a sua história por aqui, hein? Que situação já fez ou faria você sair aí no meio de um show, no meio de uma festa, no meio do rolê, hein? Me conta por aqui que eu espero sua mensagem já já com mais Por Dentro do Mundo.
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0: Mundo Livre, sua atitude sonora com Tears for Fears, Everybody Wants to Rule the World. Ainda rolou Skank, Três Lados e Foo Fighters com a nova Unconditional. Agora 6h39, bora falar deles, os Foo Fighters. Os caras fizeram aí a tão esperada estreia no Tiny Desk Concert. E a banda marcou este momento com uma performance super especial no espaço intimista do escritório da NPR. Antes da apresentação, Dave Grohl e companhia passaram semanas ensaiando o repertório e até reproduziram no estúdio as medidas exatas do famoso escritório musical, usando fita isolante no chão para eles poderem se adaptar ali àquele espaço que é reduzido, né? O repertório escolhido pelo grupo incluiu desde canções do seu disco mais recente, Your Favorite Toy, lançado no mês passado, como clássicos que marcaram a carreira da banda. Adaptando suas músicas potentes para a atmosfera do projeto mais intimista, o Foo Fighters mostrou muita sintonia com o novo baterista Ilan Rubin, que entrou no lugar de Josh Freese após a sua polêmica demissão no ano passado. Os fãs brasileiros vão poder acompanhar essa nova parceria de perto durante o show único que a banda fará no país em setembro. O Foo Fighters será headliner do Rock in Rio no dia 4 de setembro. 6 horas 41 minutos. Galera tá contando por aqui de situações que fizeram eles irem embora no meio de um show, de uma festa, de um rolê. E você, qual a situação que fez você sair antes, hein? O Carlos Rogério, lembro que no Monster of Rock, no Couto Pereira, com Iron, Sepultura, Skid Row, jogaram umas garrafas de água no palco e o Sebastian do Skid Row saiu do palco. Ele não contou se ele voltou depois, eu não lembro dessa história, mas enfim, foi o suficiente, né? A Janaína, eu iria embora com certeza se a pessoa fosse anti-vacina e anti-ciência, disseminando fake news para o pessoal. Eu nem iria no show de uma pessoa que tem esse tipo de pensamento. Olha, Janaína, já fui em show de artistas que deu briga política ali no meio e a galera saiu no meio do show, sim. O Anderson, o motivo de eu ter saído antes de acabar foi no Prime Rock em 2024. Comprei antecipadamente os ingressos, a gente foi, mas uma chuva que vou te falar. A gente resistiu até o penúltimo show e não deu para aguentar mais. Tivemos que sair, mas foi por causa da chuva. Bem me lembro, Anderson, eu estava lá a trabalho e também não fiquei até o final do festival nesse ano aí, porque era muita água mesmo. Chefe Maza por aqui, oi chefinha, estávamos no show de uma banda do rock nacional, ele até sugeriu ali, a gente não falar o nome, mas ele falou o seguinte, estavam muito loucos, desafinados mesmo, não esperamos o bis e saímos sem dizer tchau. Puxa vida, acontece, hein? Às vezes acontece, infelizmente. Tem que ser fã pra aguentar ali. 6h42, e você, em que situação fez você sair antes de um show, de uma festa, de um rolê, hein? Me conta por aqui, já já eu conto no nosso último bloco do Por Dentro do Mundo.
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0: Mundo Livre, sua atitude sonora, fechando por dentro do mundo, Nirvana, Smells Like Teen Spirit, Beatles, I Saw Her Standing There, 7:01, Sarinha, querida, Sara, nossa ouvinte por aqui, tava mandando mensagem, pois bem, ela falou o seguinte, hoje é aniversário da minha mãe, Miriam, eu não pude comprar nada, mas quero que ela saiba o quanto eu a amo, se puderem dar os parabéns, eu ficaria muito agradecida, valeu Sara, está dado o recado, parabéns, feliz aniversário aí pra mamãe Miriam. Bom, na enquete de hoje a galera tava contando que situação já fez ou faria você ir embora no meio de um show, de uma festa, no meio do rolê. O Kiko contou o seguinte, essa pode ser que algum ouvinte me ajude. Em 1999, num show, acho que foi do The Fala ou Beijo à Força no Sesc do Portão. O Edson Aranha, da Vulcanes, apertou o extintor de incêndio. Saiu todo mundo branco. E fim do show. Acabou antes, por forças maiores. O Beto Paessens, sobre enquete, escutando vocês, sou obrigado a participar. Na verdade, eu não saí antes, mas no Prime Rock 2024 fiquei até o final do show. Acabei ensopado de cima a baixo. Perdi minha carona e tive que voltar de táxi para casa. O taxista enfiou a faca por eu estar molhado, mas valeu muito a pena. E um bafão essa aqui, hein, Sandro? Sandro Oliveira falou o seguinte, oi Flavinha, fui convidado para um aniversário e era mesa numerada, me colocaram com a minha ex. Nem cheguei perto, já fui embora, não fiquei e nunca mais conversei com a amiga. Nossa senhora, perdeu até a amiga nessa. E o Fabrício Vidal, para fechar, olá Flavinha, muitos irão querer me sacrificar com minha história. Em 1997, no show nada mais nada menos de que Bruce Dickinson, Dio e Jason Bonham Band, no Marumbi Expo Center, tive que ir embora no meio do show, porque não aguentava mais a reverberação do som nas telhas de zinco do barracão onde estava acontecendo. Os técnicos de som não conseguiram resolver e meus ouvidos não aguentaram tamanha interferência. Eita! Tentei sair e voltei várias vezes, mas não deu. Observação, o ingresso foi R$10 na época. Nossa, esses dias eu achei o ingresso em casa, gente. E o valor do ingresso era R$50. Ô, saudades. Valeu, gente. Adorei aqui as mensagens. Eu agradeço pela participação. E amanhã às 5 da tarde tem mais Por Dentro do Mundo. Eu, Flávia Rocha, volto já já com o nosso Mundo Livre Flow e 10 músicas direto. Ótima noite.
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1: Você está curtindo o Mundo Livre Flow nesse comecinho de noite de quarta-feira, 13 de maio. Por aqui a gente curtiu George Ezra, Budapest, The Cranberries, Ode to My Family e Incubus, Wish You Were Here. São 10 sons direto, curtimos a primeira metadinha dessa edição e agora chegando por Jam, Given to Fly.
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0: Aí no Mundo Livre, fechando essa edição do Flow, Ramones, I Wanna Be Your Boyfriend, também The Smith, How Soon Is Now e Audioslave, Doesn't Remind Me. Tem mais Mundo Livre Flow amanhã na programação em 4 edições, com 10 sons direto. Eu volto já trazendo pra você The Pest Mode. Botar o coração para trabalhar e ainda cruzar a chegada curtindo o show do Paulo Ricardo. 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

0: Mundo Livre, sua atitude sonora com esse clássico do rock sulista, rock gaúcho do Nenhum de Nós, Camila, para fechar meu horário nesta quarta-feira, 13 de maio. Eu, Flávia Rocha, agradeço a companhia. Amanhã a gente se encontra por aqui novamente. Ótima noite para você. Você fica agora com Rosana Baio. Se cuida. Tchau, tchau.
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Olá, ótima noite aí de quarta-feira para você que tá sintonizado, sintonizada aqui no mundo. Tudo bem? Eu sou Rosana Baio e sigo a partir de agora te fazendo companhia. Abrindo muito bem os trabalhos, tem Kiss com Rock and Roll All Night.

0: Tá aí da Mundo Livre, Get Luck, com Daft Punk, Pharrell Williams e Nile Rodgers. Antes ouvimos também o Tchu com New Year's Day. Começando muito bem, né? Os nossos trabalhos aqui deste meio de semana, embalando a sua noite de quarta-feira, hoje dia 13 de maio de 2026. Já expliquei que o próximo bloco começa muito bem ao som de System of a Down. Então não sai daí que eu volto já.
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0: Na Mundo Livre, o som de Neil Young com Rocky and the Free World. Antes rolou também o som do Offspring com Pretty Fly.
1: De Bob Dylan.

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Livre, Ricardo Maranhão, com What Do You Think About Me? Antes rolou também o som do Van Morrison e Oasis, fechando muito bem essa nossa primeira hora juntos. A partir de agora eu me ausento, porque nós vamos ouvir juntos a voz do Brasil. E logo mais, às 10 da noite, eu tô de volta pra gente tocar muito mais música boa aqui pela sua Atitude Sonora, combinado? Então até já!

0: Está no ar a Voz do Brasil. As notícias do governo federal que movimentaram o país no dia de hoje.
1: Olá, boa noite.
2: Boa noite para você que nos acompanha em todo o país.
1: Quarta-feira, 13 de maio de 2026.
2: E vamos ao destaque do dia, medida para conter a alta no preço do combustível.
1: O governo do Brasil anuncia subvenção a produtores e importadores de gasolina. Gabriela Noronha.
3: A expectativa é que essa subvenção reduza em até 62 centavos o preço do litro da gasolina ao consumidor após a mistura obrigatória de etanol.
2: E ainda, número de empregos formais no país cresceu 5% no ano passado.
1: São quase 60 milhões de vínculos ativos entre trabalhadores dos setores público e privado. Pablo Mundim.
4: Nos últimos três anos, foram mais de 7 milhões e 800 mil novos vínculos registrados. O resultado confirma a continuidade da expansão do emprego formal no país.
2: Você vai ouvir também, Brasil registra o menor número de homicídios da década para os três primeiros meses do ano.
1: Aumenta também a apreensão de armas e munições.
2: Para falar como o país alcançou esses resultados, vamos conversar ao vivo com o secretário nacional de Segurança Pública, Chico Lucas.
1: Hoje na apresentação da Voz do Brasil, eu, Mariana Jungmann e Nazi Brum.
2: E acompanhe a gente ao vivo, acesse radiogov.abc.com.br ou o canal Gov na sua TV aberta.
1: O governo do Brasil anunciou hoje mais uma medida para conter os impactos da alta dos combustíveis em razão dos conflitos no Oriente Médio.
2: A nova medida foi publicada agora há pouco em edição extra do Diário Oficial da União e vai garantir subsídios para a gasolina produzida aqui ou importada de outros países.
1: O valor do auxílio será definido por meio de portaria do Ministério da Fazenda.
3: Para conter a alta dos combustíveis provocada pela guerra no Oriente Médio, o governo do Brasil anunciou nesta quarta-feira uma subvenção aos produtores e importadores de gasolina. A expectativa é que essa subvenção reduza em até 62 centavos o preço do litro da gasolina ao consumidor após a mistura obrigatória de etanol. De acordo com Alexandre Silveira, ministro de Minas e Energia,